0: 92. 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
1: FM 9:15.

0: 9:30.
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1: 9:37.

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1: 9h59.

0: 10 e 4.
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1: Dez e 17.

0: 10:20.
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0: 30 minutos.
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0: 11 horas.
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0: 11:31.
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1: Onze e quarenta.

0: 11:52.
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0: 54.
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0: Meia-noite e um. 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
4: Meia-noite e oito.

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1: Meia-noite 35.

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2: Meia-noite e 39.
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0: 1 e 1. 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

0: Uma e três.
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0: 17.
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3: Uma e 26.
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0: 3h29.
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0: 4 e 1. 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
2: 5:11.
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0: 5:21. 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

0: 5:42.
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0: 6h20. 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
2: 6h50.

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32: 7:25.
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0: 7h31. 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

0: Olá, muito bom dia, 7 horas 41 minutos. Nós vamos abrindo aqui o informativo Timburi FM e vem agora nosso bloco de comerciais. Mais 10 dias apenas de propaganda eleitoral e depois. Aí depois o jornal volta ao normal às 7h30.
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2: 7h42.
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0: Olá, mais uma vez, bom dia, 7 horas 47 minutos. Vamos rapidinho à previsão meteorológica. De ontem até hoje tivemos 10 milímetros de chuva acumulados e ficamos com um total de 301 milímetros para o mês de setembro. A média para setembro é de 90 milímetros, portanto, já multiplicamos por 3 a média de setembro. Passou, né? 3 vezes 9, 27, 270 milímetros. Olha, a previsão para hoje é de apenas 5 milímetros, é aproximadamente de 3 a 5 milímetros, com 80% de possibilidade, umidade relativa do ar 50%, o mínimo 97% o máximo. Para amanhã, terça-feira, 10 milímetros é a previsão de chuvas, com 80% de possibilidade. Umidade relativa do ar mínima 58%, máxima de 94%. Quarta-feira, previsão de 80% de chance de chuva com 25 milímetros acumulado. Umidade relativa do ar 75%, a mínima e a máxima de 98%. Daí nós vamos ter chuva somente na próxima, na quarta-feira da outra semana, tá bom? Dia 29, dia 30, tem mais chuvas previstas. O nascer do sol hoje foi às 6h12 e o pôr do sol será às 6h17. Portanto, nós estamos com 12 horas e 5 minutos de luz solar. No momento, a temperatura é de 19 graus, o vento é tranquilo, apenas 3 km por hora, vem de 270, vem do oeste, exatamente do oeste. A visibilidade maior que 10 km, poucas nuvens a 3.500 pés. Umidade relativa do ar 94% e a pressão atmosférica é de 1.013 hectopascal. A soja fechou na sexta-feira R$ 140,00 em todos os núcleos regionais do norte do Paraná. O milho amarelo tipo 1 fechou em R$ 59,00 em todos os núcleos regionais. O trigo fechou a R$ 78,00 e o café beneficiado fechou R$ 1.500,00 em Apucarana. Cornélio Procópio baixou um pouquinho de R$ 1.430,00 para R$ 1.385,00. Jacarezinho R$ 1.600,00 permanece. Londrina R$ 1.444,00 e Maringá R$ 1.434,00. O dólar fechou a R$ 5,15, alta de 1 centavo de real por dólar. O euro fechou a R$ 5,91, também alta de 1 centavo. A libra esterlina fechou a R$ 6,89, alta de 3 centavos. O peso argentino, meu peso, vale em R$ 3,43, portanto, ele subiu mais um pouquinho o peso argentino. Na Bolsa de Chicago, a soja industrial tipo 1 fechou em queda de 1,29% a US$ 13,03, o que daria na cotação de sexta-feira R$ 147,94, queda de R$ 1,73 por saca de 60 quilos. O milho amarelo, tipo 1, em Chicago, fechou a R$ 5,27, com queda de 0,94%, o que daria os R$ 5,27 na cotação de sexta-feira, R$ 59,83. Uma queda de 80 centavos de real por saca de 60 quilos. O trigo PH76 fechou em queda de 0,94%, cotado a R$ 7,14, o que daria R$ 81,06, queda de 1,32. A cotação do boi em pé, preço por arroba de 15 quilos, em Cornélio Procópio R$ 362,00, Jacarezinho R$ 360,00. A vaca em pé, Cornélio Procópio R$ 328,00, Jacarezinho R$ 310,00 por arroba de 15 quilos. O suíno em pé, preço por quilo vivo, Cornélio Procópio R$ 4,90, Jacarezinho R$ 5,15. Os bezerros segundo Scott Consultoria, o bezerro Nelore desmama ficou em R$ 3,335, o bezerro Nelore de um ano R$ 3,970, o garrote Nelore R$ 4,593, o boi magro Nelore R$ 5,198. O bezerro mestiço a desmama ficou em R$ 2.835, o bezerro mestiço de um ano ficou em R$ 3.375 e o garrote mestiço ficou em R$ 3.904. Vamos agora às notas da polícia.
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0: 7h52, bom dia, mãe de voz.
2: Bom dia, Luísio. Bom dia a todos os nossos ouvintes, também todos os nossos amigos das redes sociais. Vamos ao boletim das ocorrências do dia 19 para o dia 18 para o dia 9, o resumo das ocorrências atendidas pelo 18º Batalhão da Polícia Militar. Cumprimento de busca e apreensão, adquirir vendas e fornecer ou produzir drogas em Açaí às 9h13 do dia 18, na rua Antônio Cândido, para fim de dar cumprimento de mandado de busca e apreensão, a equipe da Polícia Militar e da Polícia Civil se deslocaram até o endereço indicado à ordem judicial. No local, realizaram vistoria no imóvel, sendo localizados o casal alvo dentro da residência, que foram indicados quanto ao mandado de busca e apreensão. Em revista pessoal, nada de ilícito foi localizado, porém, em busca pelo imóvel, foi localizado uma sacola contendo 4 invólucros de substâncias análogas à maconha. No quarto foram apreendidos quantia de R$ 89,00 em notas diversas. No local também foram apreendidos um liquidificador com resquícios de entorpecentes e centenas de embalagens plásticas utilizadas para separação e embalagem de drogas. Diante dos fatos, foi dado voz de prisão ao masculino, que confessou ser de sua posse os ilícitos, sendo encaminhados para a Delegacia de Polícia Civil para os demais procedimentos cabíveis. Cumprimento de mandado de prisão em Bandeirantes, dia 19, às 19h11, na Estância Olaria. A equipe policial militar cumpriu um mandado de prisão em desfavor de um masculino, 46 anos. Foi abordado em revista pessoal, nada de ilícito foi localizado. Cientificado, foi preso e encaminhado à unidade prisional. Drogas para o consumo pessoal em Andirá, dia 18, às 22h48, na rua José Braga. A equipe policial militar, em patrulhamento, quando visualizou um veículo em local onde recai diversas denúncias de tráfico de drogas. O veículo parou em frente a uma residência e um morador saiu e entregou um objeto aparentando ser droga. O morador, ao perceber a presença da polícia, evadiu-se do local. O veículo foi abordado e localizado com o condutor uma pedra de substância análoga ao crack. Diante dos fatos, um masculino de 39 anos foi cientificado. Foi encaminhado, né, para a delegacia para os procedimentos. Vamos então à ocorrência do dia 20 para o dia 21 de setembro de 2026, lesão corporal em Santa Mariana, às 18h38, na rua Santos Dumont, no Panema. A polícia militar foi acionada a deslocar até o distrito Panema, onde, segundo solicitante, seu convivente havia sido agredido por pauladas. No local, em contato com o pai da vítima, relatou que a ambulância havia prestado atendimento e levado a vítima para o hospital. Declarou que estava em sua residência quando ouviu um pedido de socorro e, ao sair na varanda, visualizou 3 masculinos e uma feminina agredindo seu filho, 37 anos. Disse ainda que os agressores utilizavam pedaços de madeira e blocos de concreto. Diante das agressões, correu para ajudar e gritou para parasse de agredir. Iria chamar a polícia. Os agressores cessaram e invadiram-se do local, entrando em um veículo e tomou rumo ignorado. Diante dos fatos e coleta de informações sobre as características dos autores, a equipe policial realizou diligência, porém não foram localizados até a confecção do boletim. A vítima segue internada com ferimentos graves. Agora nós temos uma informação de um ônibus que estava conduzindo Romeiros até a Aparecida do Norte, que acabou aí se acidentando, onde houveram 6 óbitos, 5 no local e 1 posteriormente. Uma viagem que tinha um destino ao Santuário Nacional de Aparecida terminou em tragédia na manhã deste domingo, dia 20, na rodovia Doutor Avelino Júnior, SP-52, no trecho entre Serra, Cruzeiro, São Paulo, e Passa 4, Minas Gerais. O ônibus transportava 48 pessoas e caiu uma ribanceira aproximadamente 15 metros de altura no quilômetro 232, por volta das 5h15. Inicialmente, 5 mortes foram confirmadas no local. Durante o atendimento, uma 6ª vítima não resistiu aos ferimentos e morreu após ser encaminhada ao pronto-socorro de Cruzeiro. De acordo com as informações divulgadas pelas autoridades, dezenas de passageiros ficaram feridos. 27 pessoas foram levadas para Santa Casa de Cruzeiro, 12 para Santa Casa de Lorena e outras duas para Santa Casa de Quaratinguetá. Equipes do Corpo de Bombeiros e SAMU, Polícia Militar, Rodoviária, Defesa Civil e demais forças de segurança participaram da operação de resgate. O helicóptero Águia também foi acionado para auxiliar no atendimento e transporte das vítimas. O ônibus teria saído de Minas Gerais com destino a Aparecida, segundo informações divulgadas pelo governo do estado de São Paulo. O motorista foi submetido ao teste, que apresentou resultado negativo para o álcool. As circunstâncias que levaram à saída de pista ainda deverão ser investigadas. Porém, informações dizem que ele estava com autorização para dirigir o ônibus vencida. Então, o condutor foi aí autuado pela falta, então, de autorização para conduzir o veículo. 7:58, Aloísio.
0: Vamos aos nossos comerciais, nós já retornamos aí com Palavra de Vida. Todos um ótimo dia, uma ótima segunda-feira, já que nós retornamos. Não sai daí não, é VaptVupt.
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2: Bom dia, está no ar mais um programa Palavra de Vida. Que Deus abençoe maravilhosamente, abundantemente a sua vida. Essa semana seja uma semana de bênção, uma semana de conquistas e realizações, uma semana de manifestação do poder de Deus na sua vida e através da sua vida. A Palavra de Deus diz que tudo é possível ao que crê, que você possa crer que Deus é contigo em meio às suas lutas, em meio às suas dificuldades. Que Deus tenha a resposta a perguntas que só Ele pode ministrar ao teu coração, levando você a uma decisão, a uma escolha, a escolha da bênção, a escolha do caminho que já está abençoado. Orando por pessoas que precisam de receber uma resposta, orando por pessoas que têm pensado, refletido sobre mudança, mudança de casa, de estado, de mudança de país, né? Mudança de emprego. As pessoas sempre ficam na preocupação, será que é a vontade de Deus que eu realize essa mudança? Isso é muito importante, nós perguntarmos ao Pai, através da oração, a direção que Ele quer para as nossas vidas, porque o caminho que Deus tem para nós já é um caminho abençoado, e precisamos saber se esse caminho, essa decisão, vai nos manter no caminho já abençoado por Deus. É maravilhoso receber orientação de Deus e ser abençoado por Ele. Quero convidar você a estar conosco hoje às 19 horas na nossa reunião de oração. Talvez você esteja fraco, se sentindo fraco espiritualmente. Talvez você esteja se sentindo não muito bem emocionalmente, fisicamente. Mas eu quero convidar você a se esforçar e vir à reunião de oração para buscar em Deus o milagre, a bênção, a resposta, o fortalecimento. Muitos grandes pastores, muitos grandes homens de Deus, quando tinha mais problema para resolver, demandava mais tempo na busca, em oração, diante de Deus, nas decisões que precisavam tomar. E isto é uma decisão, isso é uma escolha, que nós precisamos fazer, buscar em Deus. Então hoje, às 19 horas, a nossa reunião de oração. Lembrando que quarta-feira, às 19h30, a gente tem o nosso culto de propósito, e na quinta-feira, às 15 horas, nós temos a nossa tarde da bênção, que você possa estar conosco. Se você quer interagir com o nosso programa, fazer um pedido de música, fazer um pedido de oração, manda para nós um zap no 43-3538-2263. Esse é o telefone da igreja. Se você também quiser se comunicar, fazer alguma pergunta, algum questionamento, interagir, participar do nosso programa, manda um zap para nós no 43-3538-2263. Nós temos alguns ouvintes lá no Mato Grosso, nós temos ouvintes lá em Curitiba, na região aqui de São Paulo, nós temos muitos ouvintes que acompanham o Palavra de Vida. Temos ouvintes que na hora que nós estamos orando pelos pedidos de oração, estão orando conosco. Que maravilha, que bênção saber disso. Temos famílias que não perdem o nosso programa. Então quero convidar você a interagir com o nosso programa. 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E como ele é muito gostoso, as pessoas que compravam uma vez voltavam a comprar novamente, porque realmente muito bem feito, muito gostoso mesmo. Se você

Se quiser nos abençoar e ser abençoado, manda um zap para nós encomendando o seu rondelli. Eu também quero mandar um alô, né, para o nosso irmão Tiago, que está ouvindo o nosso programa, com relação à manutenção lá do Santo Inês, a igreja, nossa congregação do Santo Inês, precisa fazer algumas manutenções para que a gente possa reinaugurar o templo, pintar, reinaugurar, para nós fazermos um grande bazar ali no Santo Inês, na rua Frederico Tomazetti, 105. Estamos num processo de restauração, de recuperação do prédio, para que a gente possa voltar com as atividades naquela congregação. Eu também quero mandar um alô para aqueles que estão precisando de receber alguma oração. Manda um zap para nós fazendo o seu pedido de oração. Nós vamos ouvir um louvor agora com Bruna Martins, Palavra Viva. Eu quero oferecer esse louvor a todos os nossos ouvintes. Vamos ouvir de Bruna Martins, Palavra Viva.

E nós vamos continuar falando de Deus. No livro de Gênesis, lá no capítulo 1, nós vemos a ação poderosa de Deus fazendo todo o processo de criação através da palavra. Disse Deus que haja luz. Deus declarou, pronunciou, haja luz. Disse Deus, haja firmamento. Disse Deus, haja juntamento das águas. E disse Deus, e Deus foi dizendo, e as coisas foram sendo criadas pelo poder da palavra. Nesta manhã eu quero convidar você a pensar, a refletir sobre o poder que há nas nossas palavras, aquilo que nós lançamos. Quando você lança algo abençoador, algo bom, através das suas palavras, isso que você está lançando de bom, de bênção, vai acontecer. Porque Deus zela para que estas palavras de bênção venham a acontecer. Mas quando você também lança uma palavra de maldição, quando você lança algo ruim, existe um reino espiritual maligno que vai querer que aquilo que você lançou pelas palavras venham a acontecer. Então, a palavra tem poder de vida, a palavra tem poder de morte. E eu gostaria de refletir com você nesta manhã sobre nós estarmos vigiando e cuidando da palavra que nós lançamos, primeiro sobre as nossas vidas, depois sobre a vida do seu ente querido, da sua família, do seu pastor, da sua igreja. As palavras que você lança em relação aos seus filhos, é terrível ver um pai, ver uma mãe lançando palavras de maldição sobre a vida dos filhos. Lembrando que a palavra de maldição, o reino espiritual maligno vai fazer todo um esforço para aquelas palavras lançadas, elas venham se cumprir. Mas aqui nós vemos em Gênesis capítulo 1, Deus usando da palavra para criar as coisas. Nós insistimos que quando você está em oração, você está conversando com Deus, lançando uma palavra, essa palavra que você está lançando está gerando no reino espiritual, criando algo no reino espiritual. Vou pegar um exemplo, um jovem solteiro, uma jovem solteira, começa a orar pelo seu futuro esposo. Está gerando no reino espiritual a formação de uma família. E isso, a dinâmica do reino do espiritual é essa. Eu gero no reino espiritual, através da oração, algo que eu gostaria que acontecesse. Eu começo a orar e gerar no reino espiritual a minha casa própria. Eu começo a orar e gerar no reino espiritual a aquisição de um meio de locomoção. Eu começo a gerar no reino espiritual através da oração. Por exemplo, um casal que começa a tomar a decisão que eles querem ter filhos. E aí eles começam a orar e a gerar no reino espiritual a vinda desse presente que é a vinda de um filho. A palavra tem poder. A palavra tem poder principalmente quando ela é cheia de fé. Você acredita que aquilo que você está dizendo vai acontecer. Mas essa palavra que você lança de vida, você também tem a liberdade de lançar essa palavra para o reino das trevas e também gerar morte. O que nós chamamos algumas vezes, que acontece, de pessoas ter maldição herdada na família. Mas eu quero compartilhar com você um texto bíblico muito interessante, ainda dentro desse princípio da palavra ter poder, um episódio, uma passagem com Jesus que está em Mateus capítulo 20, versículo 18, 21, 18, Mateus 21, 18, que diz assim: cedo de manhã, ao voltar para a cidade, Jesus teve fome. E vendo uma figueira à beira do caminho, aproximou-se dela e, não tendo achado senão folhas, disse: nunca mais nasça fruto de ti. E a figueira secou imediatamente. Poder da palavra. Poder da palavra. É muito importante que você tome consciência que há poder nas suas palavras. Vendo isso, os discípulos admiraram e exclamaram: como secou depressa a figueira? Jesus, porém, respondeu:
Olha Jesus ensinando os discípulos num episódio sobrenatural. Os discípulos que viram aquela figueira com as suas folhas verdes, mas sem fruto. E isso tem a ver com muitas pessoas. A aparência, mas por dentro não produz fruto, não tem fruto. Mas aqui Jesus está exercendo o poder da autoridade e dizendo para nós, porque Jesus vai dizer para os discípulos. Vendo os discípulos, admiravam e exclamavam, como secou depressa a figueira? Jesus, porém, lhe respondeu, em verdade vos digo, se tiverdes fé, não duvidando, não somente fareis o que foi feito à figueira, mas até mesmo, se a este monte dizer, ergue-te e lança-te no mar, tal sucederá. Tudo quanto pedirdes em oração, crendo, recebereis. Jesus está ensinando aos discípulos, primeiro, o poder que há nas palavras que nós lançamos. Jesus está ensinando aos discípulos que nós precisamos ter fé nele, crer que ele é poderoso para fazer, realizar o milagre sobrenatural. Ele é poder, é impressionante. Vamos pegar um exemplo aqui de um exercício de fé. Você que nessa segunda-feira está saindo para procurar emprego com seu currículo na mão, você pegando, andando nas calçadas, dizendo assim, Deus, eu vou entregar e eu creio que eu vou ter a resposta favorável de um desses currículos que eu vou entregar nesta manhã. Eu creio, Senhor, na porta de emprego aberta. Eu creio no agir poderoso do Senhor, de um emprego maravilhoso, bem remunerado. Força na palavra, há poder na palavra. Comece a profetizar sobre a vida do seu esposo. Sobre a vida da sua esposa. Comece a profetizar as mudanças necessárias para um bom relacionamento, para um relacionamento harmonioso. Comece a profetizar sobre a vida da tua igreja. Comece a profetizar porque há poder nas tuas palavras. Comece a abençoar os seus netos. Quero convidar os avós e avós a profetizar sobre a vida dos seus netos, porque há poder na palavra. Quando você estiver junto dos entes queridos, comece a declarar a bênção, comece a declarar o milagre. Jesus disse, tudo quanto pedirdes em oração, crendo, recebereis. E Jesus fala da questão da fé. Além de pronunciar, precisa crer que aquilo vai acontecer. Comece, você que está enfermo, comece a profetizar um milagre da cura, em nome de Jesus. Você que está com pedra no rim, comece a dizer, declarar isso, essa pedra vai ser expelida hoje, eu vou tomar bastante água, eu vou empurrar essa pedra, ela vai sair dos meus rins neste dia, nesta manhã. Comece a profetizar em nome de Jesus. Tudo quanto pedirdes em oração, crendo, recebereis. A oração é pela fé. É para Deus, em nome de Cristo Jesus. A oração ensinada por Jesus. Aqui a gente vê o poder da palavra. Comece a profetizar aquilo que está embaraçado na sua vida. Você começa a declarar pela fé, vai desembaraçar em nome de Jesus. O meu advogado, a minha advogada vai receber a resposta no dia de hoje, daquela causa que eu estou com ela na justiça. Começa, Romanos, na carta de Paulo aos Romanos, Paulo fala que Deus chama à existência aquilo que não existe. Começa a falar para Deus, Deus não existe, mas chama à existência aquilo que não existe na minha vida. Talvez não existe na sua vida a solução deste problema. A dívida é grande, mas o Deus é maior. É muito importante, o problema é grande, mas Deus é maior. Começa a dizer para o seu problema o tamanho do seu Deus. Comece a profetizar. Você vai ver um milagre acontecendo. Muitas vezes o milagre não acontece por causa da nossa conduta. Muitas vezes o milagre não acontece por causa da incredulidade. Mas aquele que crê pronuncia. A porta vai abrir, a mudança vai acontecer, o milagre vai acontecer. Você que está querendo ter um filhinho, ter um filho nas mãos, comece a gerar ele no espírito através da oração. Comece a falar com Deus que você quer tanto ser mãe. Ele vai tirar você dessa esterilidade. Porque Deus é o Deus da vida.
E Ele quer que você creia que Ele pode fazer um milagre. E aí você precisa crer, anelar nele, crer, confiar nele, buscar nele. Nós temos muitos exemplos na palavra de Deus de mulheres que eram estéreis, não podiam ter filhos. Hoje a gente tem também muitos homens que não podem ter filhos e começa a gerar em oração. Tudo que pedirdes em oração, crendo, recebereis. Toma posse dessa palavra, reivindique esta palavra, comece a declarar esta palavra. Vigia com relação às tuas palavras. Antes de falar algo com alguém ou para alguém, comece a pensar: isso que eu vou lançar sobre essa pessoa é bênção, isso que eu vou lançar sobre esta pessoa vai machucá-la, vai magoá-la. Vigia sobre as suas palavras. Eu gostaria que você, cuidando das suas palavras, você estivesse pensando antes de lançar as palavras sobre a vida de alguém: é verdade? Passa pela primeira peneira. Isso que eu vou falar é verdade. A segunda peneira: é necessidade? Tem necessidade que eu fale? A terceira peneira: é bondade? Verdade, necessidade e bondade. Se não passar por as três peneiras, não fale, porque a palavra tem poder. Nós vamos ouvir o louvor agora com o Fernandinho. Todas as coisas, voltamos orando pelos pedidos de oração.

0: Todas as coisas cooperam para o bem daqueles que amam a Deus. Algumas vezes nós não entendemos, não compreendemos, mas vamos para a oração e Deus vai revelar os propósitos de tudo que acontece conosco. Isso é maravilhoso, quando Deus revela os acontecimentos e como eles vão cooperar para o nosso bem. Precisamos aprender a confiar, precisamos aprender a descansar em Deus. Essa canção é maravilhosa, coisas que nós precisamos na caminhada com Deus aprender com Ele. Quero reforçar o convite de você estar conosco hoje às 19 horas na reunião de oração, buscando intimidade com aquele que tem poder para mudar toda a sua história. Vamos orar pelos pedidos de oração, declarar a presença de Deus nas nossas vidas nesta semana, nos abençoando em nome de Jesus. Vamos orar. Senhor nosso Deus, maravilhoso Pai, colocamos de Ti esses pedidos de oração. Aqui tem pedidos de oração por restauração de casamentos, pedidos de oração por porta de emprego, pedido de oração por enfermidade. O Senhor tem poder, não só para atender esses pedidos, mas por surpreender cada um dos Teus filhos que com fé. Esses pedidos, Pai, é uma demonstração de fé no Senhor. É a busca no Senhor para restauração, para cura, para libertação. Alguns estão pedindo que querem ser libertos, Pai, da dependência do cigarro, da bebida alcoólica, das drogas. Alguns estão pedindo ajuda, socorro, auxílio, que quer abandonar, ó Pai, o pecado, que quer deixar, Senhor, o pecado. E nós clamamos a intervenção sobrenatural do Senhor, dando força, ânimo, disposição, coragem, dando estratégias de vitória. Pai, que nesta manhã o Senhor visite poderosamente cada vida que está nos ouvindo, abençoando espiritualmente, abençoando fisicamente, abençoando emocionalmente. Nós repreendemos na vida desta pessoa que nos ouve toda síndrome do pânico, Senhor, toda depressão. Deus, nós repreendemos agora, Deus, toda crise de ansiedade. Pai, visita esta alma, passa do seu bálsamo nesta alma, operando o milagre da cura, trazendo alegria, trazendo paz ao coração. Tira da mente, da alma, do coração desta pessoa que está nos ouvindo, o pensamento do suicídio, Pai. Esta vida que já tentou o suicídio algumas vezes, Pai, frustra os planos do inimigo, gera sentido, sentido para a vida, propósito, propósito para esta vida que está nos ouvindo, porque Deus criou cada um de nós com um propósito. Gera o prazer de viver, gera o prazer de realização no coração, na alma do meu ouvinte. Pai, em nome de Jesus, abençoe esse lar. Que a nossa semana seja uma semana abençoadíssima. Tomamos posse da sua palavra nesta manhã, que tudo que pedirmos a Deus, crendo em nome de Jesus, o Senhor realizaria. E nós clamamos uma semana maravilhosamente abençoada para cada um dos nossos ouvintes. Eu oro, Deus, em nome de Cristo Jesus. Amém. Até amanhã com o programa Palavra de Vida.
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0: 8h39. 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
5: 8h48.
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0: 8h56.
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0: 9:21. 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

9h30. Bom dia, bom dia, bom dia. E aí, como foi o final de semana? Bom, final de semana com chuva, né? Mas foi muito abençoado. Bom dia a todos vocês. 9h30. Começando por aqui o Manhã Timburi. Através da 98.5, a sua melhor companhia. Manhã Timburi, Marli Borges, juntinhos com vocês até o meio-dia, através da 98.5, Timburi FM. Todos os dias, 24 horas por dia, junto com vocês, tocando muita música, trazendo muita informação. E assim nós começamos a nossa semana com as bênçãos de Deus aí, esse Deus tremendo e maravilhoso. Pedimos a Ele, né, que nos abençoe mais esse dia e mais essa semana que começa aí. Que seja uma semana maravilhosa, que seja uma semana abençoada para cada um de vocês. Que seja uma semana de festa, de muita alegria, de muita música boa, né? De muita participação por aqui. Que Deus abençoe a cada um de vocês que já estão aí juntinho conosco. Desde cedinho, né? Muito obrigada, viu? Muito obrigada pela companhia. Bom dia, Andirá. Bom dia, Barra do Jacaré, Bandeirantes, Arapongas, Londrina, Itambaracá, Patrimônio, Recanto Feliz, Alphaville, Cambará, sul do estado de São Paulo. Bom dia, bom dia. Bom dia, Cândido Mota. Bom dia a cada um de vocês. Boa semana a todos. Todo mundo apertado, mas mexe, mexe que é bom. É isso aí, né? Vamos começando aí com muita alegria, viu? Hoje, dia 21 de setembro. E o que que nós comemoramos dia 21 de setembro? Dia 21 de setembro comemora-se o Dia da Árvore, Dia Nacional de Luta da Pessoa com Deficiência e Dia Internacional da Paz. Essas principais datas comemorativas aí, Dia da Árvore, data voltada para a conscientização sobre a importância da preservação dos recursos florestais e do meio ambiente, escolhida por anteceder a chegada da primavera. Muito obrigada aí, né, a esse Deus maravilhoso que traz essas árvores aí para fazer sombra e trazer mais leveza para o nosso ar, né, mais frescura aí, porque no verãozão aí a gente precisa de uma árvore, né? E hoje também é o Dia da Luta da Pessoa com Deficiência, instituída pela Lei número 11.133/2005, para promover a reflexão sobre a inclusão, os direitos e a acessibilidade. Também hoje é o Dia Internacional da Paz, um dia estabelecido pela ONU para fortalecer as ideias de paz entre as nações e os povos. Muito precisamos de paz, né? Tem muitos países aí em guerra e como é triste, né? Como é triste as pessoas em guerra e guerras que às vezes nem tem conhecimento a cada um. São os governantes que arrumam confusão lá e o povo que paga, né? Hoje também é o Dia do Fazendeiro. Parabéns a todos os fazendeiros aí. Data de homenagem aos produtores rurais. Muito bem, parabéns a todos aí. Aos fazendeiros, aos produtores rurais, de que tanto nós precisamos, né? Se não for o agro, se não for os fazendeiros, se não for os produtores rurais aí, como seríamos nós, né? Como sobreviveríamos? Não teria condições. Ontem ainda eu vi uma pessoa falando lá em Santa Catarina, que é uma empresa céu aberto, né? Precisa da chuva, precisa do sol, precisa aí do calor, mas precisa do frio também. E é uma empresa céu aberto que quando chove demais não tem como proteger. Quando dá muito sol também não tem como proteger, né? Então precisa aí que Deus possa estar sempre abençoando para que possam produzir. É claro, né, que eles precisam aí do trabalho braçal também, o que gera muitos empregos na nossa nação. E somos muito gratos a cada um dos fazendeiros, a cada um dos produtores rurais aí. Que Deus abençoe a cada um de vocês.
Bora lá, 9 horas e 35 minutos e hoje amanheceu uma manhã maravilhosa aqui em Andirá. Solzinho já chegando, mas claro, temos promessas de chuva, né? Segundo as informações aí, a gente tem chuva até quarta-feira aqui na nossa região. Então temos promessa de chuva para hoje aqui na nossa cidade. Agora nós estamos em torno de 19 graus aqui, então está uma manhã muito agradável, solzinho lá fora, brilhando, os pássaros cantando, sabe aquela manhã abençoada? É hoje na nossa cidade. E a sua cidade, como está? Está bem também? Amanheceu boa, amanheceu chovendo? Gente, Rio Grande do Sul está num temporal desde a madrugada. Já 2 caminhões eu vi que tombaram aí com o vento. Tem um prédio, que eu não me lembro a cidade agora, que também acabou desabando aí, não sei de quantos andares, mas me parece que é de 2 ou 3, aí, ou máximo 5, não é muito grande. Deve ser uns 3, 4 andares aí, acabou desabando também. Então, lá no Rio Grande do Sul, amanheceu aí segunda-feira com muito vento, muita chuva, temporal aí, destelhamento, levantando aí e derrubaram 2 veículos já, 2 caminhões, de tal a força do vento que está passando lá no Rio Grande do Sul. Que Deus tenha misericórdia dos nossos irmãos lá do Rio Grande do Sul, né? 9 horas e 36 minutos, vamos começar bem a nossa manhã aí, tocando música para vocês. Rio Negro e Solimões, Bate o Pé, para começar com bastante alegria. 9 horas e 37 minutos. Bom dia, bom dia, bom dia!

0: É isso aí, começando muito bem a nossa manhã aqui. Mil negros e solimões, bate o pé, bate o pé aqui. Já começamos agitando a nossa manhã, né? Com muita alegria aqui, tocando muita música para vocês. Quem acabou de nos ligar aqui foi o seu Aristeu, já pedindo aí Eduardo Costa, 10 mandamentos, oferecendo para o Cheiroso, para todos os ouvintes, para todos da rádio, para a Marli, para o Aloysio. Muito obrigada, viu, seu Aristeu? Uma ótima semana para o senhor aí. Eu vou para o intervalo comercial e aí eu já volto tocando música, atendendo os nossos ouvintes.
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0: 9:47.
1: Olha aí.
2: Nove horas e 47 minutos, eu já vou atendendo aqui os nossos ouvintes, já atendi aqui o seu Aristeu que nos ligou, eu já vou tocar a música dele, os 10 mandamentos do amor, né? E vou atendendo aqui os nossos amigos, já mandaram mensagem cedinho para nós, Maria de Fátima Silva, bom dia, feliz segunda-feira, que este dia seja abençoado por Deus, que não faltem sorrisos, paz, amor, saúde e que as bênçãos e os milagres e as respostas das suas orações sejam sempre realidade. Que seja uma semana maravilhosa. Muito obrigada, Maria. Excelente semana para você também, viu? Deus abençoe. Mari Martins, ou Mary, né? O Aloysio fala Mary Martins. Eu falo Mari Martins. Mas o nome dela é Mariana Martins de Aquino. Bom dia, tudo bem? Manda para mim a música do Fernando e Sorocaba, Preces de um Fazendeiro. Bonita essa música, né? Bom dia, Mari. Obrigada. Um beijo na sua princesinha, tá? Uma ótima semana. Ótima semana para você também, tá, Mari? Nossa amiga Helena Sodré também está por aqui e já mandou mensaginha para nós hoje cedo. Bom dia, Helena. Tudo bem?
3: Oi, Marli. Bom dia. Tudo bem? Espero
2: tudo
3: que sim.
2: Bem.
3: Ô, Marli. Hoje dá pra você tocar a música do Henrique Juliano pra mim? Obrigada, Deus. Aí eu ofereço especialmente pra você, todos aí da Timburi, pro meu filho Ender Brai, pro meu netinho Miguel, pra minha nora Aline. Ofereço para meus amigos, pra noivinha do ano, José Francisco Helero, pra Vera Lúcia, pra Heloína, pra Bel, pra Rose, pra Silva, pra Maria Aparecida Santo Campo e pro Cheiroso. Tchau, Marli. Fique com Deus. Deus abençoe. Nós só temos que agradecer, né, Marli? Essa segunda-feira abençoada por Deus, né? Tchau, Marli. Um abraço. Fique com Deus. Deus abençoe.
2: Muito obrigada. Excelente manhã para você também. E um grande abraço aí, Helena. E esperamos, né, aí casamento, churrasco. Um promete casamento, outro churrasco. Vamos ver, né? Quem está junto conosco também, Rita Maciel, o Senhor lutará por vocês. Tão somente acalme-se. Êxodo 14, 14. Muito obrigada, excelente dia para você, ótima semana. Quem está juntinho conosco aqui também é a Conceição Alves. Bom dia, Conceição. Segunda, um dia de cada vez, Deus em todos eles. Bom dia, excelente manhã para você, tá bom? Juninho Zóio também está por aqui. Bom dia, Juninho. Tudo bem?
4: Bom dia, Marli. Bom dia com Jesus. Deus abençoe seu dia e todos os ouvintes. Queria pedir uma música. Amado Batista, Pinhão de Obra. Falei para o seu Francisco, para a Joana Chagas, para o Rock, para o Bico, para o Centro Trovelo, Zóio Pedreiro, JM, Denner Morango, Diego Entregador do Corotinho, Barriguinha, para o Michel, para a Ana Paula, para a Júlia, para a Fran, para todos da Vila Industrial, para o Gordinho, para o Gordão, para o VJ, para o Tubarão, para o Niltim, para o João Vitor, para todos da Vila Industrial, para o Lambisco, mais conhecido como Silvana, para a Lega do Pereira, para a Casa de Pastel da Bia, e para todos que gostarem da música, tamo junto, um abraço, Juninho Zói Pintor, de Andirá, Paraná, para o mundo, e para o Paulinho Pintor também.
2: Beleza, Juninho, boa semana, muito obrigada. Vamos embora então de música, gente? Vamos lá? Os 10 mandamentos do amor, Eduardo Costa, já oferecendo aí o seu Aristeu, oferecendo também para o Sidney, que gosta muito do Eduardo Costa, né? Ele ainda não mandou mensagem, mas já deve mandar. Nosso amigo aí que sempre está juntinho com a gente. Vou tocar também Fernando Sorocaba, Preces de um Fazendeiro, que a nossa amiga pediu. E depois já vou tocar também Obrigada a Deus, para a Helena Sodré, que também já pediu aí para a gente. Muito bom dia, excelente manhã a todos vocês. Muito obrigado pela participação sempre.

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3: 10:03. Toquei então para vocês a música Os 10 Mandamentos do Amor, com Eduardo Costa, Fernando Sorocaba, Preces de um Fazendeiro, Henrique Juliano, Obrigada a Deus. Eu vou para o intervalo comercial, 10:00, e eu já volto trazendo mais música para vocês e atendendo aos pedidos também.
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10:10, voltando por aqui, atendendo mais ouvintes, tocando muita música para vocês, tá? E conversei agora com a Helena, Helena Sodré, já toquei até a música aqui, o Henrique Juliano, Obrigada a Deus, já toquei para ela. E agora quem ligou pra gente foi a nossa amiga Andrelina Caroba. Andrelina Caroba, que é a que a nossa amiga Helena Sodré diz aí que é a noivinha do ano. Ela que ligou aqui pra gente, disse que estava chegando em casa agora e oferecendo pro José Francisco Helero, pra Helena Sodré, pra Heloína, pra Luzia, que está passeando aí, mas que já retorna, né? Todos da rádio, todos os nossos ouvintes. É sempre muito bom conversar com pessoa que é alegre, né? A Andrelina Caroba sempre está alegre, sempre está feliz aí, feliz da vida. Ainda não falou a data do casamento, não, mas está feliz da vida, sabe? Estou sempre muito animada. Hoje ela não foi trabalhar na roça, gente, mas disse que mesmo chovendo, o pessoal está indo trabalhar na roça aí. Diz que parece que... Eu não entendo do assunto, mas parece que eles estão desbrotando café. Então, isso é possível. Mas diz que se molha muito. Então, aí, ela não foi. Mas a desculpa dela do dia é que nasceu o sobrinho dela. Então, daí ela não foi porque nasceu o sobrinho, sabe? Filho do sobrinho, acho que é. Então, quando nasce alguém, você não trabalha. Quando engravida, você não trabalha. Andrelina é assim. Todo dia tem alguém aí que fazendo alguma coisa que ela não trabalha. E assim vamos levando a vida, né? É brincadeira, gente. Andrelina trabalha muito, trabalha na roça, mas essa semana, como está chovendo, ela resolveu ficar em casa e aí diz que nasceu o sobrinho lá e ela foi lá levar presentinho, fazer visita e aí por isso não foi trabalhar. Não é isso, Andrelina? Um grande abraço para você,

0: José Francisco Elero, para todos os amigos aí. Muito obrigada pela participação sempre, tá? Olha, mandar um grande abraço também para o pessoal lá da Super Limpo, hoje aí com muitos produtos aí para você que precisa lavar sua roupa, hoje segundona, né? 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Segunda é dia de limpeza, é dia de trabalho pesado aí. Olha, e quem mandou mensagem para a gente foi a Maria Aparecida dos Santos Campos. Vamos ouvi-la?
1: Bom dia, Marli. Eu quero pedir uma música com Henrique Juliano, A Maior Saudade. Quero oferecer para Helena Sodré, para Edna, para Beatriz, para Eli, para Odete, para Rosa, para a Silvia Regina dos Santos e para todos que gostaram da música. Um abraço, Marli.
0: Um grande abraço. Muito obrigada pela sua participação sempre, tá, Maria? Um excelente dia para você. Vou começar agora tocando, olha, César Menotti e Fabiano com Simone Mendes, Disco Arranhado. Para começar a nossa segunda-feira muito bem aí. Bom dia, bom dia, bom dia.

0: Simone Mendes.
1: Amo vocês.
0: Obrigado, querido. Obrigado, Simone. Obrigado. Que privilégio, que prazer ter você aqui com a gente. Muito obrigado.
2: Legal. Obrigado.
1: Obrigada, gente. Obrigado,

Quem sente saudade sou eu com Maiara e Maraísa, música nova aí das meninas, né, que cantam muito. E, gente, falando em Maiara e Maraísa, final de semana elas teriam um show em Marília. E deu uma chuva tão grande ali em Marília, acabou danificando as arquibancadas lá e foi um transtorno. Elas tiveram que cancelar o show em Marília, devido aí às fortes chuvas que tiveram, ventos, foi um transtorno muito grande lá. E propondo aí uma nova data, né? Então, eles estarão aí vindo para Marília para fazer um novo show. Tinha, né, o rodeio lá em Marília, infelizmente foi cancelado aí. Graças a Deus que não machucou ninguém, né, gente? Porque nesses dias aí a gente está sabendo que tem chuva mesmo, né? Então, graças a Deus aí, quando não machuca ninguém, já é um agradecimento mesmo, né? Porque esses dias agora está difícil para fazer festa aí ao céu aberto, né? Porque está com muitos ventos, chuvas mesmo, praticamente todo o nosso país. Mas aqui no estado, aqui no sul do nosso país, bastante chuva e vento, né? Para fazer uma festa ao ar livre aí vai ter que se pensar muito por esses dias, viu? Pelo menos agora ainda aqui em setembro, né? Outubro pode ser que mude aí. Essa semana ainda promete chuva até quarta-feira, pelo menos aqui na nossa região. Nas outras regiões aí eu não me lembro como ficará, mas sei que tem acontecido bastante aí na nossa região. 10 horas e 21 minutos, eu só vou tocar aqui Peão de Obra com Amado Batista e daí eu já vou para o intervalo comercial. Bom dia, excelente manhã a todos vocês. Bom dia a todos do agro, né? Hoje é o dia do fazendeiro, então dia dessa pessoa aí que investe na agricultura. Bom dia a todos vocês, tá? Bom dia, Construção Civil, bom dia às nossas amigas diaristas, bom dia a todos vocês aí que são trabalhadoras domésticas aí, as nossas donas de casa, bom dia as nossas cozinheiras dos restaurantes, marmitarias, bom dia a todos aí, as donas de casa que já estão lá fazendo o almoço, nosso bom dia a todo o pessoal aí das padarias, confeitarias, bom dia a todos vocês que começam muito cedinho também, ao pessoal do nosso comércio, das empresas, das indústrias aí, muito bom dia, muito obrigada pela companhia de vocês sempre. E para o pessoal da Construção Civil, Peão de Obra com Amado Batista.

0: Muito obrigado. Obrigado, BC. Obrigado, Camboriú.
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0: 10h53.
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0: É isso aí, Serginho. Muito obrigada, viu, pelas suas informações, pelo testemunho aí. 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Falando agora aqui com os nossos ouvintes, vamos falar com Marivaldo Ladeia. Bom dia, Marivaldo, tudo bem?
3: Oba!
4: Ô, Jacó!

0: Bom dia, Marli. Tudo bem, Marli?
1: Bom dia.
0: Manda a música do Zé Henrique Gabriel, Vendaval de Ilusão. Ofereço pra minha mãe, Maria do Carmo, meu amigo Sidney Cheiroso, todo mundo que estiver ouvindo a programação, beleza? Um abração, Marli. Tudo de bom. E também, Marli, oferecer lá pra Judite, lá na Bahia, está sintonizada, pra minha amiga Luciana Zeferindo e meu amigo Arthur. Um abração pra todos que estiver ouvindo a programação, Marli.
1: Beleza, muito obrigada, viu, Marivaldo? Marivaldo que agora está aí trabalhando muito pela nossa cidade. Muito obrigada, viu, por estar sempre sintonizadinho junto com a gente. E é claro, né, a gente tem muitos amigos aí, Brasil afora e mundo afora, né, que a gente tem audiência também fora do nosso país, graças ao bom Deus. Muito obrigada a todos, viu? Vamos aproveitar e mandar um abraço para a Luzia, que está lá na Bahia, também para a Judite, que está lá na Bahia. Nosso bom dia, muito obrigada por estar sempre sintonizado juntinho aí conosco. Mandar um abraço super especial também para a Dodô, lá em São Paulo. Nosso grande abraço para você aí, viu, Dodô? Muito obrigada pela sua participação sempre aí nos ouvindo. Um grande abraço a todos vocês, viu? Muito obrigada pela sintonia todos os dias aqui. Vamos ouvir música então? Deixa eu ver aqui o que eu vou tocar para vocês. Toca Daniel, uma música bem alegrinha aí, né?
2: Pra da seleção dos grãos mais frescos.
1: Uma música animada aí nessa manhã de segunda-feira, 11 horas e 15 minutos. Já a gente começa aí com Timburi Notícias, trazendo muitas informações para vocês, viu? 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Bora lá! Daniel Fricotti.

11 horas e 19 minutos. E eu já vou tocando música aqui que o pessoal pediu aqui. Olha, o nosso amigo Marivaldo Ladeia pediu Vendaval de Ilusões, vou tocar para ele. E o seu José Francisco Calero também me ligou aqui pedindo do Zezé de Camargo e Luciano, oferecendo para Andelina Caroba, para Helena Sodré, Heloína, para todos da rádio, e falando assim que o cardápio lá hoje já está garantido. Sabe o que que é? O prato aí dos brasileiros, arroz, feijão e ovo frito com salada, tudo de bom, não é não, gente? Esse é o principal aí, prato dos brasileiros, arroz e feijão, é maravilhoso, né? Todo brasileiro gosta aí, pelo menos a maioria dos brasileiros, né? Arroz e feijão e ovo também, muitas pessoas gostam, né? Então hoje é o cardápio lá da casa deles. E glória a Deus por isso, né? Muito obrigada, Senhor, pelo nosso almoço, né? Pela refeição de todos os dias. Que Deus abençoe grandemente aí. Então vamos embora. Vendaval de Ilusões. E depois eu vou tocar Zezé de Camargo e Luciano para o nosso amigo. Aqui o seu José Francisco Helero. Eu vou tocar Vendaval de Ilusões para o Marivaldo, e aí eu vou ter que ir para o intervalo comercial, e daí eu já volto tocando aqui para o seu José Francisco Helero, Zezé de Camargo e Luciano.

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8: 11 horas e 32 minutos, se não ligar o microfone, ninguém fala, né? Vamos embora aqui ouvindo os nossos amigos. Olha, tem um amigo nosso que mandou pediu que nós ajudássemos aqui a divulgar que tem um cachorro, ele é preto junto com caramelo, assim, ele é porte médio, não parece ser velho, parece ser um cachorro novo. Ele é tamanho pequeno, assim, mas porte médio, né, por ser ainda novo. E é o Adilson, ele pediu para que a gente ajudasse a divulgar que está lá na rua Guarani, na Vila Americana, né? Então, se você sabe, se alguém perdeu um cachorrinho assim, por favor, entre em contato com a gente passa lá para ele. Ou pode ir até lá na rua Guarani, que ele está lá, tá bom? Então, você que de repente perdeu ou sabe de alguém aí que perdeu um cachorrinho, está procurando... Então, está lá na rua Guarani, lá na Vila Americana. Quem está aqui com a gente também é a nossa amiga Jandira. Bom dia, Jandira. Tudo bem com você? E é claro, né? Ela mandou uma mensaginha para a gente aqui, ó. Falando, desejando um bom dia, uma abençoada semana. Abençoado seja o nosso dia, nossa vida, nossa família e os nossos planos. Bom dia, Jandira, tudo bem com você?
9: Bom dia, Marli, tudo bom, minha filha?
8: Tudo bem.
9: Deus te abençoe muito, muito.
8: Amém.
9: Ô, Marli, eu queria que você registrasse o aniversário da minha vizinha, que ela pediu para você registrar o aniversário dela, é Dalva Pardinho, foi dia 19. Viu?
8: Certo. E
9: se você puder registrar para ela, tá bom,
8: sim,
9: filha?
8: Com
9: ela é ouvinte sua, viu?
8: Ah, obrigada.
9: Então, eu oferecer para o Nivaldo, para minha cunhada Lourdes Oliveira, para a Odete, minha amiga do coração, a Poliana, para você e para todo mundo, para todos os ouvintes, viu, filha? E oferecer a música Retrovisor, tá bom, filha? Se der, se não der, não tem problema, Marli. Eu ouço todas, tá bom, filha? Um abraço, Marli. Fica com Deus, filha. Deus te abençoe. Tchau, tchau.
8: Amém.
9: Tchau.
8: Muito obrigada, viu? Excelente dia pra você, tá? Deixa eu vir aqui. Oi, Marli, tudo bem? Quero uma música do Zezé de Camargo e Luciano, Nem Legal. Marli, não vi quem ganhou ontem o sorteio. Por favor, manda pra mim, obrigada. Ai, agora eu não posso, tá? Depois a gente pode até repassar aí para você. Deixa eu ver assim, o seu nome. Não tem o nome aqui. Você põe o seu nome aqui para mim, fazendo favor? Final 42 do seu telefone, tá? Manda aqui para mim, para eu saber quem que é. Eva Pascoal também mandando bom dia para nós. Um bom dia abençoado para você. Muito obrigada, Eva. Excelente dia para você também, tá? Uma ótima manhã a todos. Vamos de música, então? Vou tocando música aqui. E daí eu já coloco também a do Zezé de Camargo e Luciano aí que me pediram, tá bom? A nossa amiga aqui, que eu atendi também, a Margarida Manardo da Cruz, oferecendo aí para os filhos dela, para os filhos, para o neto dela, que fez aniversário, o Wesley Ismério Francisco, que fez aniversário dia 19, parabéns, Deus abençoe grandemente, tá? E o Marlon de Oliveira também fez 29 anos, o Marlon, parabéns, Marlon, Deus abençoe grandemente, tá? Se eu entendi corretamente, o Marlon mora em Cambará, tá? Então a gente vai colocar o nome do Wesley aqui, Ismério, para ele estar concorrendo ao bolo do aniversariante, tá certo? Nosso muito obrigado. E ela pediu para ser feliz, então vou tocar para ser feliz aqui com o Daniel agora. E daí eu já toco Zezé de Camargo e Luciano também, tá bom? 11 horas e 37 minutos. Bom dia, bom dia.

0: 11:45. 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

0: 11:53.
1: 11:53, atendendo as últimas participações aqui. Eu já tenho que ir embora, porque meio-dia começa a propaganda eleitoral e agora eu não posso atrasar nem um pouquinho, né? Porque entra aí, tem que ter, né? Então, bora lá. Maria do Carmo, bom dia, tudo bem?
2: Bom dia, Maria, paz do Senhor. Que vocês tenham um ótimo Amém. Dia, abençoado de Deus.
1: Obrigada, Maria. Excelente dia. Próximo eu já toco para você, tá? E a Jane Brunca, oi, bom dia. Quero deixar o nome da minha mãe para o sorteio do aniversariante. Rosângela Gonçalves Brunca, aniversário dia 23/9. Olha, depois de amanhã, né? Hoje é dia 21, não é isso? Eu até esqueci já. Agora de manhã já vi aí para a gente ver. É, depois de amanhã, então, aniversário da mãe da Jeane. Parabéns, viu? Desde já que o Senhor abençoe grandemente a sua vida. Muito obrigada pela participação sempre de vocês, viu? Grande abraço. Olha, gente, eu já estou indo embora, me despedindo de vocês, porque já a gente entra aí com o Timburi Notícias, trazendo muita informação para vocês, tá? Muito obrigada por todas as participações, um beijo no coração e até amanhã de manhã e daqui a pouquinho no Timburi Notícias. O Aloysio vem trazendo aí informações do clima, segundo a previsão aí vai chover, trazendo também informação cotação agrícola, o Luciano com esporte. Eu também trago aí informações da polícia para vocês. Tem um ônibus que tombou aí, deixando 6 mortos, né, que estavam indo para Aparecida do Norte. Ontem também Defesa Civil trabalhou aqui em Andirá na remoção de um cavalo que caiu lá na antiga Sete Alimentos. Tem apreensão aí de drogas, tem as informações do boletim do 18º Batalhão da Polícia Militar. Muita informação para vocês, viu? Queria deixar aqui também, os parabéns para Cambará. Cambará hoje fazendo aniversário aí, tá maior festa lá. O pessoal falou, Marli, vocês vão vir filmar, vai ter desfile agora pela manhã. Infelizmente, a gente não pode, né? A nossa equipe é pequena e aí fica difícil para a gente ir. Mas mandando aí as imagens, a gente vai publicar com certeza. E parabéns aí a Cambará, que tenha aí melhoras cada dia mais aí na cidade, na política. Aí é o desejo do nosso coração sempre para os nossos irmãos lá de Cambará, que sempre estão ligadinhos aqui juntinho com a gente também, tá bom? Nosso muito obrigado a todos. Eu acredito que eu atendi todos que me mandaram mensagem aqui. Se eu deixei algum de atender aí, é só mandar que a gente atende tudinho amanhã, tá? Muito obrigado, beijo no coração. Vou deixar vocês com um novo lançamento aqui, o Sertanejo Série A, Maiara e Maraíza, Nayara Azevedo, Fred e Fabrício aqui, que é tudo de bom, tá bom? E depois a programação até ao meio-dia aí para entrar o horário eleitoral ao meio-dia. Beijo no coração, muito obrigada a todos e até amanhã.

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16: Meio-dia e 26.
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0: Meio-dia e 30. 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
27: Olá, muito boa tarde. São 12 horas 37 minutos. Estamos entrando no ar com mais uma edição do seu Timburi Notícias. Edição de hoje, segunda-feira, dia 21 de setembro de 2026. Se estivesse vivo, hoje seria aniversário do meu amigo Jorge Colotello, Nenê, como era conhecido. Vamos trazer informações meteorológicas, também cotação dos principais produtos agrícolas da nossa região. Vamos trazer ainda a cotação dos bovinos, suínos. Vamos trazer também a cotação das principais moedas que circulam no nosso país. Vamos estar falando ainda sobre as notas, principais ocorrências da polícia. Notícias da região, do Paraná, do Brasil e do mundo a partir de agora aqui na Timburi FM. No momento a temperatura é de 28 graus, o vento está um pouquinho mais forte, 20 km por hora. Visibilidade maior que 10 km. Nós estamos aí com pouquíssimas nuvens, raríssimas nuvens a 6 mil metros. Pressão atmosférica de 1014 hectopascal. Umidade relativa do ar de 62%. Temperatura mínima de hoje já foi 19 graus, a máxima será de 32. 80% de chance de chuva, devendo acumular aí de 3 a 5 milímetros para hoje. Essa é a previsão, pelo menos com 80% de chance de ocorrer e 20% apenas de chance de não acontecer. O nascer do sol hoje foi às 6 horas e 12 minutos. O pôr do sol será às 18 horas e 17 minutos. Nós tivemos aí então 12 horas e 5 minutos de luz solar. Deixa eu aumentar um pouquinho o tamanho dessa letra aqui que está ficando pequenininho. Vamos agora falar da economia e o mercado agrícola. Segundo o Deral Simo, o Sistema de Informações do Mercado Agrícola, a soja fechou na última sexta-feira a R$ 140,00. No momento, está operando em ligeira queda a R$ 139,00, portanto, caindo R$ 1,00 por saca de 60 quilos. O milho amarelo, tipo 1, saca de 60 quilos, fechou em R$ 59,00 a saca e permanece. O trigo PH 76 fechou em R$ 78,00 a saca de 60 quilos e permanece sem alterações. O preço do café beneficiado tipo 6 bebida dura, Apucarana, fechou em R$ 1.500,00, no momento está em R$ 1.407,00. Em Cornélio Procópio, fechou em R$ 1.385,00 e permanece a R$ 1.385,00. Jacarezinho, fechou em R$ 1.600,00 e permanece R$ 1.600,00. Londrina, fechou em R$ 1.444,00. Está R$ 1.420,00. Maringá fechou em R$ 1.434,00, no momento opera R$ 1.365,00. A cotação das principais moedas que circulam no nosso país: o dólar fechou a R$ 5.15, alta de 1 centavo por dólar. No momento está operando em queda de 3 centavos, a R$ 5.02. O euro fechou a R$ 5,91, alta de 1 centavo de real por euro. No momento ele está operando a R$ 5,87, portanto caindo 4 centavos de real por euro. A libra esterlina fechou a R$ 6,89,3, alta de 3 centavos por libra. No momento está operando a R$ 6,84,4, portanto está caindo aí cerca de 5 centavos de real. O peso argentino deu uma pequena desvalorizada, estava a R$ 3,43 por mil pesos, no momento está a R$ 3,40. A soja tipo 1 na Bolsa de Chicago, a soja de exportação, ela fechou em queda de 1,29% na sexta-feira, cotado a US$ 13,03 por bushel de 27 quilos. O que daria na cotação de sexta-feira? R$ 147,94. Portanto, aí uma queda de R$ 1,73. No momento, opera em alta a R$ 13,16. O milho amarelo tipo 1 na Bolsa de Chicago caiu quase 1% na sexta-feira, 0,94%, cotado a US$ 5,27 por bushel de 27 quilos, o que daria R$ 59,83. Uma queda de 80 centavos por saca de 60 quilos. No momento, o milho amarelo está operando a R$ 5,42, subindo 15 centavos de dólar por bushel. Vai dar aí bem mais de um real de alta por saca. E a soja está operando a R$ 13,24, subindo 21 centavos de dólar por bushel, o que vai dar em torno aí de R$ 1,83, se não cair aí mais o dólar. O trigo PH 76 fechou na sexta-feira em queda de 0,94% a US$ 7,14, o que daria R$ 81,06 na cotação de sexta-feira, uma queda de R$ 1,32. No momento, está operando em alta de 14 centavos de dólar por bushel, o que vai dar mais ou menos aí em torno de R$ 1,25, R$ 1,27 de alta em reais por saca de 60 quilos. Mas até a tarde ainda pode subir mais, pode também cair, né? Olha, a cotação do boi em pé, preço por arroba de 15 quilos. Cornélio Procópio, R$ 362,00. Jacarezinho, R$ 360,00. A vaca em pé, preço por arroba de 15 quilos. Cornélio Procópio, R$ 328,00. Jacarezinho, R$ 310,00. O suíno em pé, em Cornélio Procópio, R$ 4,90 o quilo vivo. Jacarezinho, R$ 5,15 o quilo vivo. Daqui a pouquinho eu falo dos bezerros e garrotes de reposição, porque agora nós vamos para um intervalo comercial bem rápido e já retornamos.
0: Meio-dia e 45.

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0: 12 horas e 47 minutos, Luciano.
1: 12h47, Aloysio, boa tarde a todos os nossos queridos ouvintes aí que nos acompanham, né, pelo, através do rádio. Quase que eu falei Rádio Revista, mas o Rádio Revista daqui a pouquinho, depois do nosso Timbo de Notícias, né? 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
0: 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Marli, vamos agora às notas da polícia, vamos trazer somente as principais ocorrências policiais a partir de agora aqui na Timburi FM.
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2: Vamos lá, Luiz. Vamos então ao boletim das ocorrências, o resumo do boletim das ocorrências do 18º Batalhão da Polícia Militar do final de semana, e dia 18 para dia 19 de setembro, cumprimento de busca e apreensão, adquirir, vender, fornecer ou produzir drogas em Açaí, às 9 horas e 13 minutos, na rua Antônio Cândido, para fins de dar cumprimento ao mandado de busca e apreensão, a equipe policial militar e a polícia civil, em deslocamento até o endereço indicado na ordem judicial, no local realizaram a vistoria no imóvel, sendo localizado o casal alvo dentro da residência, que foram cientificados quanto ao mandado de busca e apreensão. Em revista pessoal, nada de ilícito foi localizado. Porém, em busca pelo imóvel, foi localizado uma sacola contendo 4 invólucros de substância análoga à maconha. No quarto, foram apreendidos mais R$ 89,00 em notas diversas. No local também foram apreendidos um liquidificador com resquícios de entorpecentes e centenas de embalagens plásticas utilizadas para separação e embalagem de drogas. Diante dos fatos, foi dado voz de prisão ao masculino, que confessou ser de sua posse os ilícitos, sendo encaminhado para a Delegacia de Polícia Civil para os demais procedimentos cabíveis. Cumprimento de mandado de prisão em Bandeirantes às 19 horas e 11 minutos, na Estância Olaria. A equipe policial militar cumpriu um mandado de prisão em desfavor de um masculino, 46 anos. Foi abordado em revista pessoal, nada de ilícito foi localizado. Cientificado, foi preso e encaminhado para a unidade prisional. Drogas para o consumo pessoal em Andirá, às 22 horas e 48 minutos, na rua José Braga. A equipe policial militar em patrulhamento, quando visualizou um veículo em local onde recaem diversas denúncias de tráfico de drogas. O veículo parou em frente a uma residência e o morador saiu e entregou um objeto aparentando ser droga. O morador, ao perceber a presença da polícia, evadiu-se do local. O veículo foi abordado e localizado com o condutor uma pedra de substância análoga ao crack. Diante dos fatos, um masculino, 39 anos, foi cientificado aí e encaminhado para as providências cabíveis. Vamos então ao boletim das ocorrências do dia 20 para o dia 21 de setembro, às 18 horas e 38 minutos, na rua Santos Dumont, no Ipanema. A polícia militar foi acionada para deslocar até o distrito Ipanema, onde, segundo a solicitante, seu convivente havia sido agredido por pauladas. No local, em contato com o pai da vítima, relatou que a ambulância havia prestado atendimento e levado a vítima para o hospital. Declarou que estava em sua residência quando ouviu um pedido de socorro e, ao sair na varanda, visualizou 3 masculinos e uma feminina agredindo seu filho de 37 anos. Disse ainda que os agressores utilizavam pedaços de madeira e blocos de concreto. Diante das agressões, correu para ajudar e gritou para parar-se, iria chamar a polícia, que os agressores cessaram e evadiram-se do local, entrando em um veículo e tomou rumo ignorado. Diante dos fatos, a coleta de informações sobre as características das dos autores da equipe policial, realizou diligências, porém não foram localizados até a confecção do boletim. A vítima segue internada com ferimentos graves. 12 horas e 57 minutos, nós temos outra informação de um caso, de uma tragédia que aconteceu na SP-52. Um ônibus com romeiros que iriam para Aparecida do Norte caiu uma ribanceira e deixou 6 mortos. Uma viagem que tinha como destino o Santuário Nacional de Aparecida terminou uma tragédia na manhã deste domingo, dia 20, na rodovia Doutor Avelino Júnior, SP-52, no trecho de serra entre Cruzeiro, São Paulo e Passa Quatro, Minas Gerais. O ônibus transportava 48 pessoas e caiu uma ribanceira de aproximadamente 15 metros, na altura do quilômetro 232, por volta das 5h15 da manhã. Inicialmente, 5 mortes foram confirmadas no local. Durante o atendimento, uma sexta vítima não resistiu aos ferimentos e morreu após ser encaminhada ao pronto-socorro de Cruzeiro. De acordo com as informações divulgadas pelas autoridades, dezenas de passageiros ficaram feridos. 27 pessoas foram levadas para a Santa Casa de Cruzeiro, 12 para a Santa Casa de Lorena e outras 2 para a Santa Casa de Guaratinguetá. Equipes do Corpo de Bombeiros, SAMU, Polícia Militar, Rodoviária, Defesa Civil e demais forças de segurança participaram da operação do resgate. O helicóptero Águia também foi acionado para auxiliar no atendimento e transporte das vítimas. O ônibus teria saído de Minas Gerais com destino a Aparecida, sendo, segundo informações divulgadas pelo governo de São Paulo, o motorista foi submetido ao teste de etilômetro, que apresentou negativo para o álcool. As circunstâncias que levaram à saída da pista ainda serão investigadas. 12 horas e 59 minutos, eu vi aí informações extraoficial que o condutor aqui não tinha aí toda a documentação necessária para estar transportando o ônibus, ou estava vencida, algo assim. Mas não foi através da polícia, foi através das redes sociais aí que eu vi, então, essa informação. Infelizmente, uma fatalidade, né? Pessoas que estavam aí se deslocando para ter momentos agradáveis acabaram perdendo a vida. Entre elas, a pessoa que era a que organizou esse passeio, essa excursão, esse momento religioso, ela também faleceu, estava ela e o filho dela, e o filho dela permaneceu ali com ferimentos, é claro, mas a mãe acabou vindo a óbito no local. 12:13, nós vamos para o intervalo comercial e voltamos em instantes com mais informações.
0: Não sai daí não, é VaptVupt, que nós já voltamos aqui com mais informações para você. Já estão aqui as meninas do Sicredi, que também tem muitas informações para você nessa tarde de segunda-feira.
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0: 13h05, Marli Borges.
1: É isso aí, Luiz. 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
1: Isso aí. 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
0: Obrigada.
2: Aloysio.
3: Vamos então falar de esportes agora aqui na Timburi FM e vamos trazer as principais partidas aí do nosso esporte aqui no Brasil e também algumas informações lá de fora. Vamos estar trazendo agora, o Luciano vai trazer para você algumas informações aí do esporte. Vamos falar de esporte, Luciano?
4: Vamos, Aloysio, 13 horas e 13 minutos, né? Olha, a hora da coincidência, Aloysio, 13 horas e 13 minutos, então uma ótima tarde para você que está nos ouvindo. Vamos falar aqui, ó, antes de eu trazer o resumo, né, dos campeonatos que ocorreram esse final de semana, uma notícia boa para quem tem vontade, Aloysio, de repente, né, um sonho de jogar bola aí num clube profissional, é o Futuro em Campo, né? Andirá vai receber nos próximos dias 26 e 27 de setembro a Copa Ventos Furacão, uma grande oportunidade aí para você que é jovem, você que tem talento, mostrar o seu potencial e buscar um lugar entre os próximos craques aí do Atlético Paranaense, hein, Aloysio?
3: Olha só, aí, que legal, a tua chance.
4: É a chance, é a oportunidade, viu? Então você tem os dias 26 e 27. Para mais informações, fale com o pessoal da Ismel, né, que é da Secretaria de Esporte aqui de Andirá, tá? A inauguração também da iluminação do Estádio Municipal João Hermógenes de Andrade vai acontecer na próxima sexta-feira agora, dia 25, tá? Às 7 horas da noite tem a inauguração da iluminação. E depois já tem ali um jogo amistoso e som ao vivo pro pessoal, viu? Então fica aí o convite. Bom, falar um pouquinho dos campeonatos, né, Luiz, que tá acontecendo aí. Nosso time não tá em muito boa fase, mas o meu Corinthians está pior que o seu São Paulo, perdeu de novo, né? E 3-1, tem que ficar aguentando o pessoal zoar, né? Brincar um pouco com a gente, faz parte, né, Luiz?
3: É verdade.
4: Mas é assim, segue, né? O Flamengo continua liderando a competição com 60 pontos, vem seguido então, né, de perto ali pelo Palmeiras. A

0: 28ª rodada teve vitórias importantes do Flamengo sobre o Bragantino 2-1, o Atlético Paranaense sobre o Bahia 2-1, né? Então, só falar aqui os primeiros quatro colocados aí, né? O G4 que a gente fala, Flamengo está com 60 pontos, Palmeiras em segundo com 57, em terceiro o Atlético Paranaense 49 e em quarto o Fluminense em 48, né? Depois vem Bahia, Cruzeiro, Atlético Mineiro, Santos, Curitiba, RB Bragantino, São Paulo está em 11º, Botafogo, Vitória, Corinthians está em 14º, ei, seu Corinthians, hein? Mirassol, Vasco, aí vem o Grêmio, o Internacional, o Remo e Chapecoense na zona de rebaixamento. Já pela Série B, o Vila Nova assumiu a liderança com 51 pontos, após vencer o Atlético de Minas, empatado em pontos com o Fortaleza, né? Então está nas seguintes quatro colocações aqui: Vila Nova, Fortaleza, Novo Horizontino e Juventude. Aí vem seguido de Criciúma, Atlético Goianiense, RB, Operário aqui do Paraná, Sport, Goiás, São Bernardo, Atlético Clube, Cuiabá, Náutico, Ceará, Botafogo de São Paulo, Avaí, aí já vem na zona de rebaixamento, Avaí, Londrina, América de Minas e Ponte Preta. No Brasileirão, então, a Série A, nós tivemos a 28ª rodada nesse final de semana, com os seguintes resultados: o Atlético Mineiro empatou com o Chapecoense, o Remo ganhou, aliás, perdeu, né? O louco, não, o Mirassol ganhou do Botafogo 2-1, do Botafogo. Agora sim, o Remo perdeu para o Santos de 2-1. O Vasco, uma goleada em cima do Curitiba, hein? 5-0, Luiz. É mole. São Paulo venceu pelo menos um golzinho, mas venceu aí do Internacional, né? Já Grêmio e Palmeiras ficaram empatados em 0-0. Agora o que chama atenção são esses dois jogos aqui, ó. Vitória perdeu para o Cruzeiro de 3-1 e o Corinthians perdeu para o Fluminense de 3-1 também, rapaz. Que barbaridade, viu? Flamengo venceu do Red Bull Bragantino por 2-1. O Atlético Paranaense bateu o Bahia por 2-1. Pela Série B, nós tivemos Vila Nova 1, América de Minas 0. Ceará 2, Novo Horizontino 1. São Bernardo 1, Atlético Goianiense 0. Sport 2, Juventude 1. Atlético Clube 1. E o Botafogo de São Paulo também 1, né? Jogo de empate. Ponte Preta venceu o CRB por 1-0. Goiás bateu o Avaí por 2-1. Londrina voltou a perder de novo, 2-1 em cima do Fortaleza, em cima do Londrina. Criciúma e Operário, vai ser realizado esse jogo ainda, e Cuiabá e Náutico também são jogos que estão em atraso, né? Pelo Brasileirão, Série A, a próxima rodada vai acontecer então nessa próxima quarta-feira, somente na quarta-feira, dia 7/10, próxima rodada, 29ª. Será que tá certo? 7 do 10? É.
1: Já vi, tá longe.
0: Tá longe, é isso que eu tô achando estranho, mas é isso mesmo. Então, será que deve ter algum evento no meio que vai parar a competição, porque tá muito longe, né?
1: Três semanas.
0: Então, vou até procurar saber certinho o porquê dessa demora, né? Mas a Série B nós teremos, então, hoje o encerramento da 29ª rodada. Teremos jogo às 7:30 da noite, Criciúma e Operário, 21:30, Cuiabá e Náutico, e a próxima rodada, então, na sexta-feira, dia 25, teremos Novo Horizontino e São Bernardo, 19:30, Vila Nova e Londrina, às 20:30. Já no sábado, Náutico Esporte, Operário aqui do Paraná e Ceará, Goiás e Atlético Goianiense, né? Aí no domingo teremos Criciúma e Avaí, esse aqui da Série B, tá? CRB e Cuiabá, Fortaleza e Atlético Clube. Aí somente lá na segunda-feira também tem jogo do América de Minas e Juventude, Botafogo de São Paulo e Ponte Preta. Falando aqui sobre a Libertadores, a principal competição de clubes da América do Sul está nas semifinais. Confrontos entre Fluminense e Palmeiras, jogo de ida no Maracanã, no Rio de Janeiro, dia 13, né? E a volta será agora no próximo dia 20, no Bank Park, em São Paulo. Estudiantes versus Flamengo, a ida ocorreu no dia 13, no estádio Jorge Luiz, e a volta vai ocorrer. Não, esses aqui são jogos que vão ocorrer ainda, né? Então, dia 13 de outubro, 13/10, estádio Jorge Luiz, e a volta dia 20 de outubro também no Maracanã. Pela Sul-Americana, a segunda maior competição do continente também conheceu seus semifinalistas após o encerramento das quartas de final. Confrontos das semifinais: Clube Atlético Mineiro versus Montevideo City Torque. A ida dia 3/10 na Arena, no ERV, e a volta vai ser lá em Montevideo. Boca Juniors versus o Vasco da Gama, o jogo de ida dia 3/10, lá em Bomboneira, em Buenos Buenos Aires e a volta em São Januário, no Rio de Janeiro, né? Pela Recopa Sul-Americana, disputada no início do ano entre o campeão da Libertadores e o campeão da Sul-Americana da temporada anterior, e pela Eliminatórias Sul-Americanas Conmebol, a competição entre as seleções da América do Sul em busca da vaga na Copa do Mundo FIFA 2026, Aloysio.
2: Tá certo, então. 13h20 e nós vamos ao intervalo comercial e já retornamos em seguida. Não sai daí, não.
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0: 13h26, Luciano.
1: É isso aí, Luísio. 13h26, junto conosco tem o Posto da Ipanema, hein? 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
0: 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E vamos agora a mais informações para você. Olha, Real Time Big Data, Moro segue na frente pelo governo do Paraná com 35%. A pesquisa Real Time Big Data mostra hoje Sérgio Moro como primeiro colocado para a disputa do governo paranaense. Ele segue na frente com os mesmos 35% da pesquisa anterior, que foi divulgada em 10 de setembro. Entrevistou 1.600 pessoas no Paraná de forma presencial entre os dias 11 e 15 de setembro. O nível de confiança é de 95%, a margem de erro de 2 pontos percentuais, para mais ou para menos. O levantamento foi registrado com o número PR00532/2026. Olha, na estimulado, quando é apresentado a lista de candidatos, Sérgio Moro 35%, Sandra Lax 27%, Requião Filho 22% e Luiz França 2%, outros, todos os outros 1%, Lula Branco 5%, não sabe ou não respondeu 8%. Os candidatos Adriano Peixeira, do PCO, Dr. Alexandre Salomão, do Mobiliza, Samuel de Matos, do PSTU, Tainá Miesse, do UP, somados atingiram 1%. Esse pode desistir de ser governador com 1%.
1: Tem menos porcentagem do quem não quis opinar, né? Olha pra você ver.
0: Olha.
1: Fraco mesmo, hein?
0: No primeiro turno, espontâneo, Sérgio Moro tem 20%, Sandro Alex tem 14%, Requião Filho tem 12%, Ratinho Júnior 2%, outros 3%, Lula Branco 8%, não respondeu 41%. Segundo turno, Sérgio Moro versus Requião Filho, Sérgio Moro tem 52%, Requião Filho 30%. Branco nulo não vai votar 7%, não sabe, não respondeu 11%. Sérgio Moro versus Sandro Alex. Sérgio Moro 42%, Sandro Alex 38%. Branco nulo 10%, não sabe, não respondeu 10%. Sandro Alex versus Requião Filho, 42% do Sandro Alex, Requião Filho 31%. Branco nulo 13%, não sabe, não respondeu 14%. Para o Senado, o Deltan Dallagnol, que agora está aí sem propaganda, aguardando uma decisão lá de Brasília, 19%.
2: Oi. Mas os meios de comunicação não receberam ofício ainda, viu? Então, tem um grupo que a gente está participando de todos os recebimentos. Final de semana, todo mundo apreensivo aí, você querendo saber se algum meio de comunicação, inclusive as TVs, não receberam ofício para tirar a propaganda eleitoral dele do ar ainda, não. Nenhum meio de comunicação
0: mesmo recebeu. Mesmo porque não foi julgado ainda. Né?
2: Então, nenhum meio de comunicação recebeu esse ofício, não. Então, caso alguém ouça, é direito dele, porque não tem aí nenhum ofício para nenhum meio de comunicação ainda.
0: Olha, o Deltan Dallagnol teria 19%, Alexandre Cury 18%, Felipe Barros 18%, a Gleisi do PT 16%, a Cristina Graham 15%, Dr. Rosinha 6%, Karen Guerreiro 1%, Joaquim do MLB 0%, não pontuou, Marcelino do PCO não pontuou, nulo branco 3%, não sabe, não respondeu 4%. E olha uma notícia aí, feijão...
2: Luiz, oi. Só uma questão aqui também. Também o que foi feito foi tirar propaganda eleitoral, mas não tirar a candidatura dele, não é verdade?
0: É verdade. Olha, o feijão pode chegar a R$ 12,00 o quilo no início de 2027, mesmo com o preço alto no campo. O feijão chegou a setembro em uma situação incomum. Está caro no campo, continua subindo e ainda assim não consegue convencer o produtor a plantar mais. O grande problema aqui, eu já plantei feijão na vida. Você pega o feijão, quando chega na safra o preço despenca muito. Aí desanima o povo a plantar. E outra coisa, você planta feijão, hoje você vai colher 60, 70 sacos por alqueire, alqueirinho nosso aqui, 20, 23, 24 sacos por hectare. E a soja você colhe 180, 200 sacos por alqueire, ou 150 que seja. E mais, a soja a R$150, você colhendo aí bem mais que o dobro, né, três vezes aí, vai dar R$450, né, por alqueire. Então, não, R$4.500 por alqueire, não 450, fazendo as contas erradas aí.
1: O custo então, operacional se torna caro, né, Luiz? Então, pro feijão, o custo operacional do feijão não é tão vantajoso, então.
0: Não, é muito alto. É. Principalmente quem planta pouco, como eu plantava aí, 5 alqueires, 6 alqueires, você tem que arrancar manual. E aí fica muito caro, porque você tem que arrancar, depois bater o feijão e depois abanar e guardar na. Então fica. Eu, por exemplo, o último ano que eu tive as terras, que eu precisei vender, eu colhi 300 sacos de feijão. Eu vendi para Joaquim Távora e olha, quase que não pagava para eu mandar o caminhão entregar lá em Joaquim Távora. Aí achei um filho de Deus lá que veio buscar o feijão, senão também não teria vendido. Era bem, bem caro.
1: Caramba, e as marcas também, as marcas que eu digo, a qualidade, né, do feijão, hoje é carioquinha mesmo,
0: é,
1: né?
0: É, carioquinha tem o melhor custo aí, benefício. Então vamos embora, Mãe de Boys.
2: Vamos embora, Luiz, com mais uma notícia triste aqui, né? Infelizmente, olha, eu não sei, deixa eu ver aqui há quanto tempo que saiu essa notícia aqui, para eu ter certeza, porque é todo tempo... 57 minutos atrás, estou lendo aqui no Metrópolis, Moraes é sorteado relator de ação que envolve a esposa, Vorcaro e Lulinha.
0: Ah, mas é brincadeira, esse país aí tá...
2: Você acredita? Então, ele foi sorteado como relator.
0: Vai julgar, isso devia ser proibido. O cara julgava a esposa. Já chega o Flávio Dino que julgou ele mesmo.
2: O Vorcaro, que acabou, falou que não tinha viajado no jatinho, hoje está em todas as redes sociais a foto dele aí descendo.
0: O G1, que pegou a foto dele, publicou. Ele aí descendo do jato, um Legacy 650, não é jatinho não, é um jato mesmo, grande, descendo do Legacy, ele é digníssima esposa, e aí tem a cara de pau de falar que nunca andou na aeronave do Vorcaro. E o pior, hein, eu tenho essa matéria completa que eu não trouxe hoje, eu trago amanhã, e o pior, há uma suspeita aí de sociedade dele ou do escritório dele com a empresa de táxi aéreo do Vorcaro. Esse que é o pior.
2: Então, mas ele foi o relator para estar trabalhando aí no caso. Então, fazer o quê? A nação que envolve a esposa, o Vorcaro e o Lulinha. Vai dar o quê?
0: Gente, eu sou muito bom, eu absorvi a minha e a minha esposa também. Estão todos absorvidos.
2: Não vai ter nem...
0: Absolvidos.
1: Acho que aquela música do... Não sei se é o Titãs, né? Que canta Que País É Esse? Ou Paralelo do Sucesso. Uma dessas bandas assim, acho que nunca fez tanto sentido, né? Desde aquele tempo, mas agora tá, parece que tá pior a coisa, né?
2: Ah, muito pior, né? Antes, pelo menos,
0: vamos embora, Maribor. Chega de notícia triste.
1: A Luiz está com fome. Ficou falando de feijão ainda, Luiz. Deu fome, né?
2: Bora lá.
1: Mas é isso aí.
2: A todos, a gente, como a Luiz falou, tem muita informação, principalmente da política. Tem também informações aí do Rio Grande do Sul, que está. Houve temporal lá, temporal que viraram três caminhões aí, três carretas aí, que estavam lá, de tão forte que foi o vento. Muitos lugares alagados, telhados aí. E também aí muitas outras informações que nós colocamos nas nossas redes sociais, porque muitas vezes nós não temos tempo hábil para trazer todas as notícias que gostaríamos aqui. Então a gente acrescenta bastante nas nossas redes sociais, que vocês podem estar acompanhando aí através do Facebook, também o Instagram. E se você quer ouvir a rádio, você acessa www.timburifm.com.br e você pode ouvir através do nosso site também. A todos um excelente final de tarde e até amanhã.
0: Luciano?
1: Eu volto daqui a pouquinho dentro do Rádio Revista, né? Trazendo música, informação, prestação de serviço, fofocas aí do mundo artístico. Vamos falar mais um pouquinho sobre os campeonatos, futebol, enfim, né? Então, um programa bem completo mesmo, por isso até, né, Luiz, o nome Rádio Revista, né?
2: Até nisso, Luciano, tem fofocas difíceis. Maiara e Maraísa cancelaram o show em Marília esse final de semana, que foi grande. O Gustavo Lima
1: passou
2: também
1: mal,
2: cancelou
1: né?
2: o show esse final de semana aí.
1: É, chuvarada, teve uma situação envolvendo Zezé de Camargo e Luciano também, quase que não subiram no palco, mas respeitaram.
2: Eles adiantaram.
1: Então, tem muita coisa para a gente comentar dentro do Rádio Revista também, daqui a pouquinho.
0: Certo, então. Gente, um abraço, muito obrigado pela audiência. Eu volto amanhã e trago aí notícias da hora para você. E lembrando que vem aí o Rádio Revista com muita música boa para você. Comandado pelo Luciano Henrique, vai até às 18h30, quando então vem o pastor Valdoé com o programa Hora da Benção. Depois das 8 da noite até às 5 da manhã, o Elton Gasparini, programa para você, muito sucesso. Começando com as mais tocadas do dia, segue noite adentro, madrugada fora. Depois, das 5 da manhã até às 7, é para você do sítio, da fazenda, você do campo que gosta de uma boa música raiz, também você da cidade que gosta de uma boa música raiz, é nesse horário e só aqui na Timburi FM, das 5 às 7 da manhã. E depois, das 7 às 7h30, tem o horário político. Nós voltamos amanhã, depois do horário político, com o informativo Timburi FM. Depois, das 8 às 8h30, vem o pastor Paulo com o programa Hora da Bênção. Você participa pelo 996204600. A todos uma ótima tarde e até amanhã, permitindo o Senhor.
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6: 1:48.

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É isso aí, gente. Muito boa tarde para você que tá ligadinho aqui na Timburi FM 98,5. Sempre a sua melhor companhia. Eu sou o Luciano Henrique, hein? Tô chegando nesta segundona. Hoje, dia 21 de setembro, ano é 2026. Dia da Árvore, Dia Nacional de Luta de Pessoas com Deficiência, Dia do Auditor Fiscal, São Mateus Apóstolo Evangelista. A data litúrgica celebrada pela Igreja Católica hoje. E vamos lá, gente. É 21 de setembro, é uma data histórica e simbólica para nós, radialistas. Muito querida pelos profissionais de rádio, celebrada há mais de 60 anos por tradição da classe. Já no dia 7 de novembro, aí sim é a data oficial do radialista, tá? Uma lei federal de número 11.327/2026, escolhida em homenagem ao nascimento de Ari Barroso, um dos maiores nomes da história do rádio brasileiro. Então hoje, historicamente também, sim, dia do radialista, mas também em especial no dia 7 de novembro, tá bom? Vamos juntos, nesse momento, 30 graus de temperatura, 996-2046-00 para você participar, fazer parte junto com a gente até às 5 da tarde. Comigo, Luciano Henrique, já está no ar o nosso Rádio Revista. Agora 2:07, ponto fraco, Aninha Castela.

0: Guri FM, sempre a sua melhor companhia. Tá aí a música do Murilo Ruf, do Nada, aquela saudade estranha, né? Boa tarde pra você que tá ligadinho junto com a gente. Bruno Barreto com Latino me leva pros rodeios. Tivemos Benuto, Guilherme e Benuto com Luan Santana, 467. Nos olhos também Jorge e Matheus. E ainda ponto fraco, Aninha Castela, pra você que tá ligadinho junto com a gente aqui na programação da 98. Muito obrigado, viu, gente? Obrigado pela companhia, obrigado aí pela sua participação junto conosco aqui no nosso Rádio Revista.
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Para você que tá ligadinho junto com a gente, obrigado pela participação, pela sua audiência. Agora são 2:28. A gente segue por aqui no nosso Rádio Revista. Hoje, segunda-feira, né, gente? Começando tudo de novo. Para você que tá ligadinho junto com a gente, olha, uma excelente tarde abençoada. Ótima tarde de segundona, né? Mais uma semana. Deixa eu aproveitar e mandar um abraço lá para Aparecido Rocha, da cidade de Palmital. Obrigado pelo carinho, viu, gente? Obrigado pela participação, obrigado pela sua audiência. Onde quer que você esteja ligadinho junto com a gente, eu agradeço pela sintonia, pela participação sempre. Dá uma alusão para todo mundo que tá ligadinho junto com a gente ali na cidade de Palmital. Fala aí, Aparecido. Boa tarde para você, viu? Deixa eu ver quem mais está ligadinho junto com a gente. A Lucinete está ligadinho junto conosco.

0: Agora são 2:29. Deixa eu trazer mais músicas para você que está na sintonia junto com a gente. Muito obrigado, viu? Obrigado pela participação da Sandra também, está aqui junto conosco, né, Sandra? Uma ótima tarde para você. Deus abençoe, viu? Vamos ouvir juntos, Grupo Menos é Mais com o Natanzinho, aqui na Timburi.
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0: Duas e 35.

0: Tá aí, né, gente? A música da Jaine. E agora o que eu faço? Pra você que tá ligado aqui na 98, na Timbury FM, sempre a sua melhor companhia, né? Ótima tarde pra você, obrigado pela audiência. Onde quer que você esteja ouvindo a nossa programação, gente? Agora 2 horas e 42 minutinhos, 2h42, né? Neste momento nós estamos com 30 graus de temperatura. A previsão pra hoje não tem. Tem hoje dia 21, tem probabilidade de chuva, tem pra noite, né, gente? É, a noite tá marcando chuva, hein? Deixa eu ver aqui, quantos milímetros? Ah, mas é chuva passageira, chuva rápida, né? Apenas 2 milímetros aí por volta das 7 horas. E a temperatura na casa dos 22 graus aí, né? Vai ser uma segunda-feira, nessa tarde continua então. Com parcialmente nublado, com pancadas de chuva mais no finalzinho da tarde e à noite. Segura Cimepar, né? Mínima de 20, a máxima de 31. Para amanhã, terça-feira, também previsão de chuva, mínima de 19, a máxima de 23 graus. Para amanhã já cai a temperatura. Na quarta-feira, a mesma coisa. Previsão de parcialmente nublado, com pancadas de chuva e a mínima de 17, a máxima de 21 graus, tá bom? Daqui a pouquinho mais músicas pra você que tá ligadinho aqui na 98.
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2: 2h43. 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

Já estamos de volta aqui na 98,5, a sua melhor companhia. Gente, agora são 2 horas e 49 minutos. E ouça só, gente, que polêmica, que polêmica. Olha, meu marido está apaixonado pelo mordomo. Irmão da princesa Diana revela que divórcio da princesa e do agora rei Charles III não foi por causa de Camila. Gente, mas que bafão é esse? Charles Spencer revela as palavras com que sua irmã anunciou que queria o divórcio em um livro de memórias. Levou quase 30 anos para ser escrito, né? Olha, segundo ela, esse novo livro, né, de memórias, segundo ele, aliás, Charles Spencer revela que a princesa Diana afirmou que a separação, né, do atual rei Charles II não foi causada por Camila, mas sim por uma paixão dele por um mordomo particular. O relato divulgado por Daily Mail antes do lançamento oficial da obra, que inclusive teve exemplares roubados na Holanda, relembra o momento em que a princesa desabafou com o irmão em Londres sobre o fim do casamento e também a derrocada do conto de fadas real. Que bafão é esse, hein, gente? Quem imaginava, hein? Hoje ele é casado, então, né, com a Camila. E na época houve rumores de que a princesa Diana separou dele por causa da tal Camila, né? Que é hoje a esposa dele. Mas que não, segundo o irmão, ela teve desabafando com ele aí, né? Isso veio à tona agora no lançamento de um livro que fala sobre a vida dela, né? Levou quase 30 anos esse livro aí de memórias para ser escrito, né, gente? Que coisa, rapaz! Que coisa! Então, segundo o irmão aqui, Diana fez o divórcio. Foi porque o rei Charles, hoje rei Charles III, era apaixonado pelo mordomo da família. Rapaz, se fosse o ratinho lá, como é que é? Rapaz! Que coisa, hein? 2h51, boa tarde para você que tá ligadinho junto com a gente. Obrigado pela participação, pela sua companhia. Gente, olha, tem dois cachorrinhos perdidos ali no Engar 3. Eu tenho uns pedreiros trabalhando ali, né? Construindo casas. Então, se você perdeu ali um animalzinho, né? Um cachorrinho de cor preto e um bege, por gentileza, procurar ali ao entorno do Engá 3, tá, gente? Próximo ali às obras, às construções de casas ali, tá? Eu sei onde é que fica lá embaixo, né? Estão construindo umas casas novas. Então, se você aí da Vila Americana, do Conjunto Meneghel, aí do bairro Engá 1, 2 ou 3, né? A Marcelina que mandou mensagem aqui pra nós. Então, tem dois cachorrinhos lá perdidinhos, né? Um da cor preto, outro de cor bege, tá? Então a gente tá avisando aqui, de repente, se você for o tutor, né? Um desses animaizinhos, dá uma procurada lá que eles estão perdidos, tá? 2 horas e 52 minutos.

0: Timbury FM, a sua melhor companhia, mesmo a mentira, Zezé Di Camargo. Só ele, né, gente? Naquele projeto solo que ele tem. Então, uma das músicas da carreira, né, dele solo, A Mesma Mentira, é o nome da música, com Zezé Di Camargo. Então, ouvimos ainda Xande Avião, Não É a Pessoa, Não É o Lugar, É a Pessoa. Saudade Estranha também passou por aqui, né? Muito mais para você que tá ligadinho junto com a gente, viu? 2:59 até as 5 da tarde, o nosso Rádio Revista. Para você que está ligado aqui junto conosco na programação da 98, muito obrigado, onde quer que você esteja ouvindo, compartilhando de bons momentos junto conosco, tá? Você que está em casa, está no trabalho, você que está sintonizado em 98,5, ou simplesmente está aí nos ouvindo também, né? Através do nosso site, timburifm.com.br, né, gente? Perguntaram para mim, Luciano, afinal de contas, o dia do radialista é hoje ou é no dia 7 de novembro, né, gente? Há algum tempo, é assim, a data histórica, simbólica, é hoje, tá? Mas no dia 7 de novembro também a gente celebra, porque é uma data escolhida em homenagem ao nascimento de Ari Barroso, né? Um dos maiores nomes da história do rádio brasileiro, tá? Então por isso hoje, sim, nós celebramos, nós temos duas datas, né? Podemos dizer assim, é como aquelas pessoas que nasceram num dia e foram registradas em outro, faz aniversário duas vezes, né? Praticamente isso. O dia do radialista não é diferente, basicamente isso, né? A gente celebra em duas datas, hoje dia 21 de setembro e também no dia 7 de novembro, tá? Então dia 21 de setembro é a data simbólica, muito querida pelos nossos amigos, né? Por mim, pros outros profissionais do rádio, que celebra há mais de 60 anos por essa tradição, né? E no dia 7 de novembro, a data oficial instituída, inclusive, por uma lei federal número 11.327, desde 2006, que foi escolhida em homenagem ao nascimento de Ari Barroso, foi um dos maiores nomes aí da história do rádio brasileiro, né? E a importância que a gente tem, né, gente? Graças a Deus, nós temos aqui uma missão de levar para você informação, música, prestação de serviço, né? Entretenimento aí para todos os lares, nos carros, aí no seu local de trabalho, né? Essa celebração, ela é uma celebração de uma equipe completa, né? De locutores, para você também que é operadores de áudio, produtores, jornalistas, técnicos, programadores, redatores, fazem um rádio acontecer ao vivo todos os dias, né? Então quero aqui estender o meu abraço, né? Não somente, claro, para mim, que sou comunicador de rádio já desde 1996 para 97, foi meu primeiro, digamos assim, meu primeiro registro em carteira assinada como radialista, né, como locutor de rádio, lá em 1996 para 97, né, de lá para cá, a gente tem aí, né, vivido muitas emoções do rádio brasileiro, né, tanto aqui em Andirá, quanto também em outras regiões aí desse Brasilzão de meu Deus, né, especialmente norte do Paraná, interior aqui do estado de São Paulo e também na capital, Curitiba. Tive passagem também aqui em Londrina, né? Então é isso. Quero deixar um abraço para o Aloysio Simone, né? Que além de locutor, de radialista, né? Também é técnico aqui. É o nosso diretor, né? O sócio, o diretor proprietário da Rádio Timburi. A Marli Borges também, hoje comunicadora também, né? Radialista como a gente. Também diretora, né? Enfim, aqui da Timburi. Um abraço, meu amigo Wellington Rodrigo Gasparini, né? O Aloysio, eu cumprimento sempre como Wellington Gasparini, que é o nosso programador, também é locutor, também é radialista, já inclusive teve a sua participação dentro aqui da programação da 98, hoje atua nos bastidores também como programador, né? Também faz parte da nossa história. A todos que passam por aqui, né, gente? O pastor Paulo, o pastor Valdué, né? Que também são comunicadores, a gente também, claro, deixa um abraço especial para eles e a todos, né, que de um modo em geral passam por aqui e fazem parte, né? Então hoje nós celebramos o dia do radialista, sim, né? Uma data em que celebramos o dia do radialista e também no dia 7 de novembro, uma data que foi instituída, escolhida para também homenagear o nascimento de Ari Barroso, né? Sempre vem essa dúvida, vocês radialistas comemoram o dia em duas datas do ano, exatamente, então viva nós, né? Então um abraço a todos os meus amigos de rádio, se eu for falar aqui a gente não consegue, né? Porque são muitos, muito, muito. Tanto aqueles que já passaram aqui no prefixo da Timburi, né, que já estão em outros prefixos, outros que infelizmente também já não estão conosco mais nesse plano, né, mas que fizeram parte também da história da Rádio Timburi. E a todos, né, de todas as emissoras de rádio de Andirá, do Paraná, do Brasil e do mundo também, pelo dia do radialista. Então parabéns para todos nós aí, viu? Essa profissão que muitos insistem em falar que vai acabar, acaba nada! Pode acontecer tanta coisa, aconteceu tanta coisa, né, gente? O rádio, sim, teve muitas mudanças. A nossa profissão teve que passar por muitas adaptações aí nos últimos anos, né? Eu lembro que quando eu comecei no rádio, era ainda disco, né? Era aquele famoso, como é que fala? A gente falava, era casseteira mesmo o nome, né? A gente colocava lá, era aquela, era tipo uma fita, né? Exatamente, era tipo uma fita cassete, teve a fita cassete também. É, então a gente passou por todo esse processo, depois veio o CDs, né? O MD também, né? Que a gente fala, o mini disc e o compact disc, que é o CD, até chegar hoje, né? Nos softwares aí, na informatização do rádio, né? Hoje o rádio, se a gente quiser programar 24 horas aqui sozinho, a rádio vai e toca sozinho, né? Mas a gente sabe que precisa sim do radialista, precisa sim do comunicador, né? Dando aquele charme na programação, né? E nós da Timbure FM, nós temos essa vantagem que nós somos uma rádio 100% local, uma rádio 100% de Andirá, com a programação voltada para o público andiraense e toda a nossa região, né? Então, a emissora da cidade que realmente leva para você busca, informação, prestação de serviço, em qualquer momento, a qualquer hora, você também vai sintonizando 98,5, tá bom? Obrigado pelo carinho. Dito isso, vou para o intervalinho rapidinho, eu volto já, afinal de contas, o radialista não vive sem os seus patrocinadores.
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2: 3 e 4. 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

Muito bem, gente, já estamos de volta aqui na Tiburi FM 98,5, a sua melhor companhia. Agora 3 horas e 8 minutos, já estamos de volta então, Luciano, vamos nessa até as 5 da tarde, é o nosso Rádio Revista de hoje. Obrigado pela companhia, obrigado pela participação, onde quer que você esteja ouvindo, compartilhando aí de bons momentos junto conosco, viu? São 3 horas e 9 minutinhos, vai participando, 43 996 20 460. Hoje estamos vivendo dia 21 de setembro, então já sabe, né? Hoje, dia 21 de setembro, além do dia do radialista, dia da árvore, dia nacional de luta da pessoa com deficiência, dia do auditor fiscal e mais um dia para você ser feliz junto conosco aqui na programação da 98, viu? Até as 5 da tarde, nesse clima gostoso, vamos juntos com o nosso Rádio Revista Timburi, abrindo mais uma sequência. Ele quem, Luciano Henrique? Ah, o Gustavo Lima, aqui na programação da 98.

0: gente, linda, linda, linda canção pra você aqui no nosso Rádio Revista. Imã. Ouvimos aí com o Holmes Tasca e também Neto e Vinícius. Segundo Amor da Sua Vida, Marilinha Mendonça e Gustavo Lima com Vagabundo. Gente, são 3 horas e 19 minutinhos, 3 e 19. Ótima tarde para você que tá ligadinho junto com a gente, ouvindo a Timburi, compartilhando de bons momentos junto conosco nesta tarde maravilhosa. Tarde gostosa, né, gente? É, tarde de segunda-feira, começando tudo de novo. Já já a gente vai comentar mais sobre a vida dos Chicos e Famosos. Vamos falar aqui um episódio, né, uma situação vivida pela Lisa Martins, né? Ela que é ex-Rouge, lembra dela? Ela acabou causando muita emoção na web após expor a morte do marido famoso, né? Já há um ano sem o JP. Como passa rápido, né, gente? A ex-Rouge Lisa Martins causou comoção na web ao expor a morte do marido, modelo e ex-participante da Fazenda. Já, já. A gente fala um pouquinho sobre isso também, né? E como o tempo passa rápido, né? Já há um ano já que o JP faleceu. Rapaz do céu. Daqui a pouquinho tem muito mais pra você que tá ligado aqui na Timburi.
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2: 3h20. 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
2: Oba! Já estamos de volta! Uma excelente tarde para você que está ligadinho junto conosco aqui na programação da 98. Agora são 3 horas e 27 minutinhos. E como eu falei aqui antes de eu chamar os nossos patrocinadores, né, gente? A ex-Ruge Lisa Martins causou emoção aí na web, né, nas redes sociais. Falando de um ano, né, após a morte do marido, o modelo JP Mantovani. A cantora Lisa comoveu a web, desabafando, né, sobre o luto, a dor da perda precoce. Ela que é ex-Rouge, né, aquele grupo que fez grande sucesso alguns anos atrás, né? Aquele grupo temporal como KLB, Rouge, Twister, né? Enfim, ela desabafou então sobre essa dor, né, que a perda precoce traz. Ela confessou ainda lidar com momentos de negação, revelou que encontra na filha do casal, a Antonella, né, a força necessária para seguir em frente, né? Ao dividir sua vulnerabilidade, Lisa também destacou que busca honrar a memória do parceiro enquanto cuida da filha, gerando identificação e conforto para milhares de seguidores que enfrentam perdas similares, né? Então, força aí para Lisa, a gente sabe que não é fácil, né, gente, perder alguém da forma repentina, como foi a morte do JP, né, que sofreu um acidente de moto já exatamente um ano atrás, e foi tudo tão rápido, né? Aí realmente dá aquele baque, né? Aquele impacto. Já que a gente tá falando da Ruge, vamos recordar uma música delas aqui, ó. Olha só, essa música é linda demais. Um pouquinho mais romântica, gostosa de ouvir. Um anjo veio me falar. 3h28.

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0: Mais uma da Marilinha Mendonça, Amante Não Tem Lar, fechando essa sequência aqui na programação da 98. Gente, são 3 horas e 41 minutinhos já. 3h41, meu amigo Marivaldo Ladeia tá aqui com a gente. Próximo bloco já tendo aqui já o teu áudio aqui, tá bom, meu amigo? Um abraço, alusão pra Marcilene, tá ouvindo a gente também, né? O pessoal aqui na sintonia. Um boa tarde lá pra Claudineia Pereira, tá ouvindo a gente também. Ô Maria do Carmo, boa tarde, sua lindona. A Giane também tá nos ouvindo, tá? Tá deixando a mãe aí, o nome da mãe, no caso, né? Pro sorteio do aniversariante desta semana, né? Dia 23 agora. A Rosângela Gonçalves Brunca é a mãe da Giane Brunca, sempre ouvindo a gente também. Muito obrigado. Deus abençoe, viu, Giane? Tudo de bom e parabéns aí pra mãezona. Tá completando aniversário nesse próximo dia 23, tá? A Dirce Pereira tá aqui com a gente também. Um abraço, Dirce. Alô, Eva Pascoal. Boa tarde. Alô, Jandira. Alô, meu amigo Nivaldo, Mariano. Estão sempre ouvindo a gente também. Valeu, pessoal. Obrigado pelo carinho, tá? Quando são 3 horas e 42 minutos, não é isso, produção?
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2: 3h42. 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
3: 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É isso aí, gente. A gente segue por aqui com o nosso Rádio Revista de hoje, nesta tarde gostosa de segunda-feira, né, gente? Abrindo mais uma sequência. Olha, muito boa tarde para você que tá ligadinho junto com a gente. 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Um abraço também pro pessoal, né? Tá ligadinho junto com a gente lá no supermercado Arcângelo, as meninas da padaria, a Dani, a Rose, a Martinha. Também quem mais tá lá ouvindo a gente, hein? A Dani, a Rosa, a Marta e a Zilma, né? Valeu, gente, nesta tarde gostosa de segunda-feira. A gente vai dando sequência, viu? Lembrando que amanhã, terça-feira, quarta-feira, não sei se eu consigo chegar na quinta, eu não estarei aqui, viu, gente? Está retorno médico lá em Curitiba, mais uma vez, né? Para 3 meses, a gente está indo lá fazer acompanhamento médico, né? Tem exame na quarta-feira, já viajo hoje à noite, né? Tem toda uma preparação, não tem como se preparar para o exame na estrada, então já tem que chegar um dia antes. É, mas Deus no comando de tudo, né? E tudo vai dando certo, não é verdade? Então, essa semana estarei ausente na programação. Amanhã e quarta-feira já é certeza. Vamos ver se na quinta a gente consegue retornar, se não só na sexta e no sábado, tá bom? Sábado pela manhã. Um abraço para você que tá ligadinho junto com a gente. Deixa eu ver quem tá aqui, meu amigo Marivaldo Ladeia. Boa tarde, Marivaldo.
4: Boa tarde, meu amigo Luciano. Tudo bem, meu amigo?
3: Beleza, meu querido.
4: Manda a música do Renan e Raí, Você. Ofereço para minha mãe, Maria do Carmo, meu amigo Sidney Cheiroso, minha colega Eva Custódio, todos que estiver ouvindo a programação. Beleza, meu amigo? Tudo de bom aí? Ótimo. Ótima semana abençoada para todos os ouvintes da Timburi FM.
3: Amém, meu queridão. Um abraço para você.
4: E também não esquecendo da Judite.
3: Na Bahia.
4: Judite Neves, lá na Bahia, em Jacarepaguá, está sintonizada.
3: Valeu, querido.
4: Beleza, meu querido.
3: Um abraço,
4: viu? Tudo de bom para você.
3: Valeu.
4: Ótima semana abençoada.
3: Amém. Um abraço para você também, viu? Agora, 3h51, deixa eu atender a Isabel Cristina também, né? A Isabel Cristina está participando junto com a gente. Ela está pedindo a música aqui do Diego e Victor Hugo, Tubarões, oferecendo para sua amiga e também para o filho, né? E também a gente está colocando aqui no sorteio do bolo dos aniversariantes. O Denis Rodrigo de Oliveira fez dia 3 e a Ana Maria Uribe de Oliveira também fez o dia 15. Obrigado, Isabel, um beijo no seu coração. Então é Diego e Victor Hugo que canta Tubarões. Tá me desejando aqui boa viagem. Obrigado, viu, Isabel? Deus abençoe, tá? A gente tá de volta aí, se Deus quiser. Agora, 3h52, para você que tá ligado aqui na 98, eu começo esse bloco então com Diego e Victor Hugo.

0: Valeu. Pra você que tá ligadinho junto com a gente aqui na programação da 98, tá aí Choram as Rosas, Esse Amor Que Me Mata, Humberto e Ronaldo. Passou por aqui também o Renan e Raína, pro meu amigo Marivaldo Ladeia. E ouvimos também a indicação da Isabel, né? Pediu o Diego e Victor Hugo com Tubarões. Uma excelente abençoada tarde para você que tá ligadinho junto com a gente aqui na 98. Obrigado pela companhia, onde quer que você esteja, você que tá em casa, tá no trabalho, tá ouvindo a gente, obrigado, viu, gente? Obrigado, obrigado. Ô, Aparecido, mais uma vez um abraço para você, viu? Pessoal também que nos ouve pela internet, né, gente? Nosso site, timburifm.com.br. Meu amigo Leandrinho, lá de Palmital, também tá ouvindo a gente. Obrigado, viu? Deixa eu ver quem tá aqui junto comigo também. A Lu, valeu, Lu. Agora, não sei se é, mandou Lu, né? Não sei se é Luciana, se é Lúcia, se é Lucinda, é a Lu, né? A Conceição Alves também tá ligadinha junto com a gente, né? Conceição, boa tarde, lindona, obrigado. Meu amigo Juninho Zóia, aquele abraço. Valeu, tudo de bom, obrigado pela companhia, viu? Quem mais tá aqui com a gente? Rita Maciel, tá ouvindo a nossa programação. Alô, Helena Sodré, tá na sintonia também. Alô, pessoal. Alô, Marina Martins. A Mari Martins, sempre ouvindo, sempre compartilhando também aqui na programação da sua 98.
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É isso, minha gente. Agora são 4 horas e 11 minutos. Essa é a sua ZYM 248, 98,5 MHz. A sua melhor companhia. Vamos juntos até às 5 horas da tarde. Continuando aqui mais uma hora, né? Um pouquinho menos de uma hora, 49 minutos, mais precisamente, de programação aqui na 98, tá? Estamos vivendo hoje, segunda-feira, dia 21 de setembro, ano é 2026. Muito boa tarde para você que está em casa, está no trabalho, onde quer que você esteja ouvindo aqui a nossa programação. Sejam

0: Tá aí, né, gente, na voz de Simone e Simari, hein? Quando elas cantavam juntas, ouvimos aí Mal Acostumada, ainda Guilherme Benuto com Panda, Eu Duvido, Nessa Idade, Moisés e Mariano com Diego e Victor Hugo. Já já tem mais.
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2: 4:21. 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

Muito bem, senhoras e senhores, já estamos de volta, 4 horas e 27 minutos. Deixa eu atender aqui mais participação, né, gente? Obrigado pelo carinho, boa tarde, Luciano, boa tarde. É, tudo certinho, graças a Deus. Pediu Eduardo Costa, vai pra quem gosta. E vamos que vamos, é a Lu. Valeu, Lu! E a Disse, né? Tem a Lu também que participou aqui. Valeu, Lu, quer dizer que tá me agradecendo, mas tem a Lu também que mandou, por isso que eu fiz confusão, Luciano. Mas essa aqui do Eduardo Costa, quem pediu foi a Disse, né? Disse, tá ligadinha junto com a gente. Gente, falar em Eduardo Costa e não lembrar de mandar um abraço pro nosso amigo, o Cheiroso, né? Aí não tem jeito, porque ele é fanzaço do Eduardo Costa, né? Cheiroso, um abração pra você, meu querido. Deus abençoe sua vida, obrigado, viu? Pela sua participação, pela sua audiência, sempre junto com a gente também aqui na 98. Então, vamos trazer uma moda boa aqui do Eduardo Costa, pra você que tá ligado junto com a gente, ouvindo e compartilhando aqui na nossa programação. 5h28.

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0: Tá aí, né, gente? Na Timburi FM 98,5, a sua melhor companhia. Você ouviu, então, Daniel e a música Casava de Novo. Ainda Bruno e Marrone com um show de recaída. Pra você que tá ligadinho junto com a gente, muito obrigado, viu? Obrigado pela participação, pela audiência. Onde quer que você esteja, um abraço do Luciano Henrique pra você. Muito obrigado pela sua companhia. Obrigado por você estar sempre junto com a gente aí, viu? Valeu, valeu. Você que tá em casa, tá no comércio, tá ligadinho junto com a gente. Onde quer que você esteja, muito obrigado, viu, gente? E a ex-BBB Alane Dias abre o jogo sobre o futuro com o filho de Preta Gil e revela segredo do relacionamento, né? Relacionamento há pouco mais de um ano com o cantor Francisco Gil. A atriz influenciadora Alane Dias revelou que o casal optou por não morar junto para preservar a individualidade e a rotina de cada um, gente. Olha só, hein? A ex-BBB explicou que a dinâmica funciona à base de visitas frequentes e malas prontas nos finais de semana, sem pressa para avançar etapas ou oficializar a união. A Alane afirmou que valoriza seu próprio espaço e prefere respeitar o tempo natural do namoro. Eu volto já já. Mais músicas para você que tá ligadinho aqui na 98.
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Gente, eu mandar um abraço lá pra Renata, tá ligadinha junto com a gente. Obrigado pela companhia. Um abraço aí pro pessoal que tá ligadinho junto com a gente também no nosso comércio, né? Você que tem na sua loja, pessoal da Super Limpo, um abração pra vocês, o pessoal da Saúde Prime Clínica, né? Pessoal da Odonto Excelência aqui de Andirá também, tá ouvindo a gente. Um abraço pessoal lá da Empório Presentes, né? Pessoal também lá da onde mais, Luciano? Galera que tá nos ouvindo também ali na Móveis Paviani, né? Toda essa equipe da Paviani, da Presentes também. Muito obrigado, viu, gente? Pessoal da Casa Paviani, sempre na sintonia. São os nossos parceiros aí, né? Curtindo aqui a programação da 98. A gente fica muito feliz, muito grato aí pela sua participação, pela sua audiência, viu? Quer que você esteja ouvindo aqui a nossa programação. Muito obrigado. Dona Dulce Almonete, boa tarde, lindona. Alô, dona Geni, ali de Bandeirantes. Também estão ouvindo a gente, alô Soraya, alô do Valena Bonacim, meu amigo Ronivaldo Gimenez. Um alusão lá pra Ana Maria, né, da Engenheiro Rebouças. Teve de aniversário esses dias, né, semana passada, né? Abração, viu, Ana? Beijão no seu coração, obrigado pela sua participação sempre conosco.

0: aos 23 graus de temperatura em Andirá nessa tarde gostosa de segunda-feira, começando mais uma semana. A gente vai fechando aqui o nosso Rádio Revista, gente. 4 horas e 53 minutinhos. Uma excelente e abençoada tarde para você, Diego e Arnaldo, relógio quebrado, aqui na 98. Muito obrigado pela sua audiência, pela sua participação. Sempre junto com a gente também, né? Onde quer que você esteja. Essa tarde maravilhosa. Muito obrigado, senhoras e senhores. Já falamos hoje um pouquinho sobre a história do radialista, né? Muito bem. Hoje, então, é dia 21 de setembro, data histórica e simbólica. Em homenagem aos profissionais do rádio, celebrada há mais de 60 anos por tradição da classe, dia 21 de setembro. E no dia 7 de novembro, a data oficial, então, instituída pela Lei Federal 11.327, desde 2006, escolhida em homenagem ao nascimento de Ari Barroso, um dos maiores nomes da história do rádio brasileiro. Então, nós celebramos o dia do radialista hoje, dia 21 de setembro, também no dia 7 de novembro. Tá bom, gente? Um abraço a todos, fiquem com Deus. Hoje também nós celebramos aqui, né, o Dia da Árvore, uma data voltada para a conscientização sobre a importância da preservação ambiental, também dos recursos naturais, né? E também uma data escolhida por anteceder o início da primavera. Tá chegando aí, né? Dia Nacional de Luta da Pessoa com Deficiência. Um dia também, né, que foi oficializado pela Lei nº 11.133 de 2005, que visa fortalecer a inclusão social, a acessibilidade e a luta por direitos iguais. Dia do Auditor Fiscal, uma data comemorativa do oficial da Receita Federal, né, para homenagear a atuação da carreira. Mais um dia sempre para você ficar ligadinho junto conosco aqui da 98, viu? Todos com Deus na sequência. Daqui a pouquinho está chegando aí o Sertanejo Especial, programado pelo Wellington Gasparini. A programação feita com muito carinho às 18h30. Ao vivo tem o pastor Valdo É com a Hora da Benção.
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0: Um abraço aqui do Luciano Henrique para você. Fiquem com Deus. 55. E até amanhã, né? Não, amanhã não. Amanhã não vem, não. 55. Eu volto. Essa semana eu volto. Um abraço a todos. Raul Rodrigues. Quem sofre sou eu.
2: Entendi.

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0: 5h22.
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0: Valeu, Chad e Jeff. Tamo junto.
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0: 5h40. 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

0: 6 e 3. 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

0: 11:17.
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0: Prezados ouvintes, nosso cordial boa noite. Que seja uma noite abençoada pelo Senhor, a noite que se adentra agora. Vamos orar agradecendo a Deus por mais esse dia. Muito obrigado, Pai, porque nos abençoaste mais um dia. Pedimos a Tua bênção, Pai. Pedimos que abençoe a cada filho e a cada filha que estão ouvindo agora. Que a Tua mão de graça e poder esteja sobre eles, dando o descanso, o repouso merecido, quando o dia já se declina e já se faz noite. Muito obrigado, Pai, porque Tu és nosso Pai, nosso Deus, e o Senhor nos escolheu como filhos e como filhas. Obrigado, ó Deus, pelo nosso trabalho. Muito obrigado, Pai, pela nossa família, pelos filhos, Senhor, pelos irmãos. Muito obrigado, Jesus, por tudo aquilo que tem nos abençoado. Nós te louvamos e te agradecemos por mais esta segunda-feira, mais um dia em nossas vidas. Pedimos, ó Deus, que nos abençoe. Abençoe para que tenhamos um fim de dia maravilhoso, junto ao aconchego dos nossos familiares. Abençoe o nosso sono para que seja reparador e amanhã despertamos com mais energia. Muito obrigado, Senhor, por tudo que nos abençoaste, por tudo que tem nos dado e por tudo aquilo que o Senhor tem feito em nossas vidas e às vezes nem sequer percebemos. Obrigado, meu Deus, por tudo. Obrigado, Senhor, pela paz em nosso lar, pela alegria de mais um dia cumprido em nossas vidas. Eu quero ler um texto com vocês que está no livro de São João, Evangelho de São João, capítulo 6, verso 1 e a seguir. Depois dessas coisas, atravessou Jesus o mar da Galileia, que é de Tiberíades. Seguiu numerosa multidão, porque tinham visto sinais que ele fazia na cura dos enfermos. Então subiu Jesus ao monte e assentou-se ali com seus discípulos. Ora, a Páscoa, a festa dos judeus, estava próxima. Então Jesus, erguendo os olhos e vendo que grande multidão vinha ter com eles, disse a Felipe: onde compraremos pão para comer? Mas dizia isso para experimentar, porque ele bem sabia que estava para fazer. Respondeu Felipe: não lhes basta 200 denários de pão para receber cada um o seu pedaço. Um de seus discípulos, chamado André, irmão de Simão Pedro, informou a Jesus: está aí um rapaz, tem 5 pães de cevada, 2 peixinhos, mas isso que é para tanta gente? E disse Jesus: fazei o povo assentar-se, pois havia naquele lugar muita relva. Assentaram-se, pois, os homens em número de quase 5.000. Então Jesus tomou os pães e, tendo dado graças, distribuiu entre eles e também igualmente os peixes, quanto queriam. E quando já estavam fartos, disse Jesus aos seus discípulos: recolhei os pedaços que sobraram, para que nada se perca. Assim encheram 12 cestos de pedaços dos 5 pães de cevada que sobraram os que tinham comido. Amém? Esse é o Jesus que nós pregamos. Esse é o Senhor que nós temos levado até a sua casa todas as tardes, através do pastor Valdoé, através dos microfones da Timburi FM, através da Igreja do Evangelho Quadrangular. O Jesus que faz aonde não existe. O Jesus que multiplica o pouco que você tem em muito. O Jesus que quer que eu e você sigamos, quer que eu e você o amemos, quer que eu e você sejamos felizes. Esse é o Jesus que nós estamos falando, esse é o Jesus dos milagres. E sabe, ele é o mesmo ontem, hoje e será eternamente. A paz, pastor Valdoé.
1: Paz, meu irmão. Aloysio, Simone, Deus abençoe você que está na audiência neste momento. Que linda palavra de Deus. É porque o Senhor quer multiplicar e abençoar vidas. Aprendi na minha vida, na caminhada com Jesus, que os sinais desses milagres, irmão Aloysio, esses sinais, eles seguem a vida do homem e da mulher de Deus. E Jesus deixou claro isso. Estes sinais seguirão os que crerem. Se você nesta noite está confiando, se você nesta noite crê na oração da fé, se você está ligadinho conosco e confia no Senhor, esses sinais que a palavra do Senhor diz, da multiplicação dos pães e peixes, também vai se manifestar na sua vida. Quando o povo de Deus estava no deserto, a Bíblia nos fala que aquele povo experimentou o melhor de Deus. E Deus abriu o seu bom tesouro, os céus, e derramou sobre a terra a abundância. E nesta hora, neste momento da nossa história, quantas pessoas têm o potencial para crescer, para prosperar, para ver a multiplicação através das suas mãos, mas elas estão paradas, elas estão inertes, elas já não têm mais coragem para se levantar, nem para o trabalho, nem para contribuir, nem para estender as suas mãos. Essas pessoas precisam dos sinais do Senhor, como Jesus Cristo fez naquele dia, naquela multiplicação de pães. Eu creio que os sinais do Senhor, ele diz a sua palavra, em meu nome vocês expulsarão os demônios. Quer dizer que o inimigo, ele levanta com seus escravos, os anjos decaídos, para perturbar a vida do homem e da mulher de Deus. Mas a Bíblia nos fala que, agindo Deus, quem impedirá? Se Deus é por nós, quem será contra nós? E que nessa tarde, meu irmão, minha irmã, você possa se apegar ao Senhor, se apegar nessa palavra. Nesses últimos dias, irmão Aloysio, as pessoas estão precisando urgentemente de se apegar à palavra de Deus, porque a palavra é vida. A palavra do Senhor é transformadora. A palavra é o próprio Cristo que se manifesta no meio de nós. Então, chegou a tua hora, pega a tua bênção em nome de Jesus. Segura ela. E olha, vem para a casa de Deus experimentar o melhor de Deus. Esteja conosco em uma das nossas reuniões. Nós estamos nos reunindo terça-feira à noite, 20 horas. Quinta-feira, 20 horas. Nós estamos nos reunindo na casa do Senhor domingo, às 9 da manhã. E também domingo, às 19 horas. Você é o nosso especial convidado, porque até aqui o Senhor tem nos ajudado. Ontem tivemos uma linda reunião na igreja. Quero mandar um abraço para o missionário que esteve conosco ontem, o Shed, lá da cidade de Maringá, o pastor Shed Ahmad. Shed Ahmad é um pregador nigeriano que Deus tem usado muito nesta região. Ele esteve conosco falando como tornarmos um missionário. O que é ser um missionário na presença de Deus? O que é ser uma pessoa vivendo com o propósito de Deus? em primeiro lugar, não com o propósito do homem ou de si mesmo aqui na terra em primeiro lugar, mas os sonhos de Deus para as nossas vidas. Nós recebemos o milagre, nós recebemos a bênção, nós recebemos, foi uma porção dobrada de Deus. E você, meu irmão, que me ouve nessa hora, eu quero te convidar para estar conosco amanhã à noite. Estaremos todos reunidos na casa do Senhor para glorificar, para render graças ao Senhor, para orar pela nossa comunidade, orar pelo Brasil, orar pelo tempo que nós vamos passar nesses dias das eleições, do pleito eleitoral. Vamos pedir que Deus esteja orientando os corações, as mentes, para fazer aquilo que agrada ao Senhor em primeiro lugar. Gente, que Deus abençoe você. Vamos ouvir uma canção agora, né? Em nome de Jesus, vamos ouvir com Gabriela Rocha, Aleluia, que maravilha. Aleluia quer dizer Deus seja louvado, ou louvado seja o Senhor na minha e na sua vida, nesta noite, para a honra e glória do Senhor Jesus.

0: glória a Deus. Pega esta bênção, meu amigo, meu irmão em Cristo. Segura aí em nome de Jesus, porque Ele abrirá o bom tesouro, os céus, e vai derramar sobre a sua vida. Deus, Ele tem o tempo determinado para todas as coisas debaixo dos céus e sobre a terra. Que o Senhor dos Exércitos te abençoe e que a palavra do Senhor tome forma na sua vida. Quero mais uma vez reforçar a você, amanhã, terça-feira, na casa de Deus, não perca, às 20 horas, uma noite especial com o Senhor Jesus Cristo. Uma noite especial, um encontro com a palavra de Deus. E o Senhor vai te honrar, o Senhor vai trazer à tona aquilo que estava escondido, oculto, o Senhor revelará. Meu irmão, vamos falar com Deus agora? Chegou o momento da prece poderosa, 18 horas e 45 minutos, 46 minutos. Vamos falar com Deus? Receba o melhor do Senhor sobre a tua vida. Ó Deus Todo-Poderoso, soberano é o seu nome, e na tua presença gloriosa eu apresento, eu coloco, Deus, as causas dos teus filhos, este homem, esta mulher, Senhor, que precisa neste instante do teu agrado, da tua presença, da tua misericórdia. Senhor, passamos um dia de muita graça. O Senhor até aqui nos ajudou e continuará ajudando. Abra as janelas dos céus. Abra, Senhor, Senhor Deus, um corredor neste coração e passa com a tua bondade no meio de nós, Senhor. Por isso nós te agradecemos de maneira extraordinária a tua mão poderosa que nos socorre, que nos ajuda e nos ajuda a caminhar. Senhor, estenda as tuas mãos santas e poderosas, e assim nós declaramos a vitória, a cura divina, a presença do Altíssimo. Em nome do Pai, do Filho e do Espírito Santo, receba a tua bênção, receba o teu milagre, as portas abertas, em nome de Jesus, e assim seja. Graças a Deus, terminamos, chegamos ao final do programa Hora da Bênção. Desejosos que você volte a nos ouvir amanhã, 18h30, aqui pela 98.5. Que Deus te abençoe e te guarde, que Deus te dê sabedoria para continuar a sua jornada, em nome de Jesus e graças a Deus.
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0: 6h52. 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

0: Em Brasília, 19 horas.
1: 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As notícias do governo federal que movimentaram o país no dia de hoje.
2: Olá, boa noite.
0: Boa noite para você que nos acompanha em todo o país.
2: Segunda-feira, 21 de setembro de 2026.
0: Vamos ao destaque, aos destaques do dia.
2: Semana reúne ações contra o crime organizado no sistema prisional.
0: Uma das operações tem como alvo a identificação e a retirada de aparelhos celulares dos presídios. Thaís de Araújo.
3: As ações ainda incluem capacitações de policiais penais e treinamento para operar equipamentos de raio-x e scanners corporais.
2: Pix automático poderá ser utilizado em contas salário.
0: Regra entra em vigor a partir de julho de 2027. E não é só isso. Luana Karen.
4: Entre as medidas de segurança está a que amplia de 30 para 80 dias o prazo que a vítima de um Pix fraudulento tem para recorrer ao banco e tomar as providências.
2: Inclusão é direito. Dia Nacional de Luta da Pessoa com Deficiência reforça a lei brasileira.
0: Estatuto destaca compromissos para a formulação de políticas de acessibilidade universais.
2: Quem explica é Isadora Nascimento, secretária dos Direitos da Pessoa com Deficiência.
5: É um documento extremamente completo, extremamente robusto, porque foi construído com a participação plena das pessoas com deficiência, né? Respeitando aí o lema do Nada Sobre Nós Sem Nós.
0: E hoje, na apresentação da Voz do Brasil, eu, Mariana Jungmann e Luciano Teixeira.
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0: Ministério da Justiça e Segurança Pública promove essa semana ações de enfrentamento ao crime organizado dentro do sistema prisional.
2: Um dos objetivos é impedir a entrada e o uso de materiais ilícitos e fortalecer o trabalho de inteligência e fiscalização.
0: As ações incluem operações de revista, uso de novas tecnologias, entrega de equipamentos e capacitação de policiais penais em diferentes estados.
3: O Ministério da Justiça e Segurança Pública realiza nesta semana uma série de operações e ações de capacitação para reforçar o combate ao crime organizado dentro do sistema prisional. Uma das principais iniciativas é a Operação MUT, que promove revistas estratégicas para localizar e retirar celulares e outros materiais ilícitos das unidades prisionais. Desde maio, as ações resultaram na revista de mais de 10 mil celas em 312 unidades. Ao todo, foram apreendidos 2.447 aparelhos celulares. Outra frente é a Operação Modo Avião, realizada nos estados do Rio de Janeiro, Rio Grande do Sul, Ceará e Paraíba. A ação utiliza equipamentos capazes de identificar sinais e dispositivos usados de forma irregular dentro das unidades prisionais. Os dados obtidos ajudam as equipes de inteligência a definir os locais que devem passar por revistas e outras ações. Também estão sendo entregues equipamentos para reforçar a segurança, como body scanners, georradares e kits de varredura. Os aparelhos ajudam, por exemplo, na inspeção corporal, na localização de alterações no solo e na identificação de dispositivos eletrônicos. As ações dessa semana ainda incluem capacitações de policiais penais e treinamento para operar equipamentos de raio-x e scanners corporais, inclusive com recursos de inteligência artificial para auxiliar na análise das imagens. Thaís de Araújo para a Voz do Brasil.
2: E a Advocacia Geral da União renovou o pedido para que a plataforma Discord seja obrigada a adotar medidas efetivas para proteger crianças, adolescentes e mulheres no ambiente digital, de acordo com as exigências da legislação brasileira.
0: A AGU avaliou como insuficiente a proposta apresentada pela plataforma.
2: Em 25 de agosto, a AGU apresentou ação civil pública solicitando ao Discord a adoção de medidas de segurança, como reforço dos mecanismos de controle parental e a implantação de sistemas que consigam detectar e prevenir situações que representem riscos a crianças e adolescentes.
0: Também pediu a implementação de mecanismos de detecção, avaliação e moderação de conteúdos com práticas de maus tratos, violência, mutilação e crueldade contra animais.
2: Hoje, dia 21 de setembro, é celebrado o Dia Nacional de Luta da Pessoa com Deficiência.
0: A data marca a mobilização histórica pela garantia de direitos, acessibilidade e combate ao capacitismo na sociedade.
2: E você sabia que esses direitos estão previstos em lei?
0: São garantias que ajudam a promover mais autonomia, inclusão e oportunidades para que as pessoas com deficiência possam participar plenamente da sociedade.
2: E o que fazer caso esses direitos não sejam respeitados? É o que vamos ouvir agora na reportagem de Pablo Mundim.
6: Ir ao cinema, ler um cardápio ou simplesmente caminhar pela rua. Situações comuns do dia a dia, mas para quem tem deficiência visual, podem ser um desafio. Laíssa Cardoso, de 35 anos, conhece essa realidade de perto. A sua condição não impediu que ela se tornasse mestre em ciência política e analista judiciária, mas as barreiras ainda fazem parte da rotina.
7: A gente não está tão presente nos espaços quanto a gente poderia e quanto a gente deveria. E aí não é só uma questão de não ter rampa, de não ter piso tátil, mas é uma questão de as pessoas ainda estranharem o que é diferente delas.
6: A Lei Brasileira de Inclusão, conhecida como Estatuto da Pessoa com Deficiência, estabelece direitos para garantir a essas pessoas participação plena e igualdade de condições. A legislação prevê medidas de acessibilidade, como reserva de espaços livres e assentos adaptados. Também proíbe qualquer forma de discriminação, garante educação inclusiva em todos os níveis de ensino e atendimento integral e especializado pelo SUS. Caso não tenha seus direitos respeitados, o secretário nacional substituto dos direitos da pessoa com deficiência do Ministério dos Direitos Humanos, Alex Alverga, explica a quem o cidadão pode recorrer.
8: Caso isso tenha acontecido em relação à prestação de um serviço, uma instituição, o primeiro local é diretamente o local responsável por isso. No entanto, o conjunto de outras salvaguardas também são disponíveis. O serviço SISCEM, é um canal que recebe denúncias de violação de direitos humanos, 7 dias por semana, 24 horas. Evidentemente, também, a depender da situação, da gravidade, defensorias públicas, delegacias especializadas, órgãos de defesa do consumidor.
6: O Disque 100 também pode ser acessado pelo WhatsApp no número 61996110100. Vale lembrar que o serviço é gratuito e garante o sigilo das informações prestadas. Reportagem Pablo Mundim.
0: Pois é, de acordo com o último censo, o Brasil tem cerca de 14 milhões de pessoas com algum tipo de deficiência.
2: O número representa pouco mais de 7% do total da população.
0: E para falar sobre a Lei Brasileira de Inclusão, eu e o Nazi Brum conversamos com a secretária nacional dos Direitos da Pessoa com Deficiência, Isadora Nascimento, sobre as políticas públicas que têm sido desenvolvidas para o direito a todos. Acompanhe. Secretária Isadora Nascimento, bem-vinda à Voz do Brasil. Prazer ter a senhora conosco justamente nesse dia de luta da pessoa com deficiência, que eu gostaria que a senhora começasse falando então pra gente sobre capacitismo e como esse tipo de preconceito prejudica a vida das pessoas com deficiência.
5: Primeiramente, muito obrigada pelo convite. Sim, o capacitismo, ele é um conceito que eu costumo dizer que é muito completo e muito complexo, né? Porque, ora, ele vem na perspectiva de se considerar a pessoa com deficiência como incapaz de trabalhar, de estudar, de ocupar espaços de tomada de decisão, de fazer atividades simples do dia a dia. Ora, também vem com essa perspectiva da supervalorização da deficiência. Então, considera aí que essa pessoa com deficiência, ela é um herói ou uma heroína, é um exemplo de superação apenas por existir com uma deficiência. Então, acaba colocando muitas vezes também essa pessoa com deficiência no lugar ali de anjo, de um ser quase que de outro mundo, né? Então,
0: já capacitismo. Já denota a expectativa de que aquela pessoa não desse conta de fazer as coisas, né?
5: Exato. Então, tem esse viés da incapacidade, muitas vezes, mas também esse viés aí dessa supervalorização por falta de entendimento, né, sobre o conceito real de deficiência.
9: Bom, secretária, a gente chega na importância de que quem tem algum tipo de deficiência tem acesso a oportunidades, né, de emprego, estudo, vida autônoma, e hoje existe um estatuto, um marco legal que busca garantir esses direitos. O que é que está previsto no Estatuto da Pessoa com Deficiência?
5: Bom, esse estatuto, também conhecido como Lei Brasileira de Inclusão, que está em vigor desde 2015, é um documento extremamente completo, extremamente robusto, porque foi construído com a participação plena das pessoas com deficiência, né? Respeitando aí o lema do Nada Sobre Nós Sem Nós. E é um estatuto que é baseado na Convenção da ONU dos Direitos das Pessoas com Deficiência e no Brasil tem status de emenda constitucional. Então, é um documento extremamente completo que vai prever aí direitos diversos, pensando em educação, saúde, trabalho, acessos diversos, né, em relação a questões de acessibilidade arquitetônica, tecnológica, atitudinal, comunicacional, e é um documento aí que norteia essa construção do próprio país mesmo em relação a políticas públicas. Então, dele também nasce a Política Nacional dos Direitos da Pessoa com Deficiência, que é o Plano Novo Viver Sem Limite, que tem base, né, nessa Lei Brasileira de Inclusão, também na Convenção. E outros frutos vão surgindo a partir desse documento que é tão importante.
0: Pois é, eu ia justamente perguntar aí sobre o trabalho que o Ministério dos Direitos Humanos vem fazendo para garantir esses direitos que estão previstos no Estatuto. O Viver Sem Limites é um deles, né?
5: Exato. A Secretaria Nacional dos Direitos da Pessoa com Deficiência, vinculada ao Ministério dos Direitos Humanos e Cidadania, tem esse papel de ajudar, né, a fomentar aí a construção de políticas públicas para pessoas com deficiência em todo o território. Então, a gente, em diálogo também com outros ministérios, entendendo que a pauta da deficiência ela é transversal, então a gente dialoga com a cultura, com o esporte, com a saúde, com o trabalho, com a assistência social, enfim, com as diversas áreas que as pessoas acessam, né, no seu cotidiano, para garantir também acessos para pessoas com deficiência. Então, o Viver Sem Limite ele é construído nessa perspectiva ampla, pensando em eixos. Então também a gente tem essa divisão em quatro eixos: gestão inclusiva e participativa, enfrentamento à violência, acessibilidade e também promoção de direitos, entendendo aí que esses acessos eles precisam ser abrangentes e também precisam chegar nos territórios de forma ampla, né? Pensando às vezes naquele município que é pequenininho lá na ponta, mas que também precisa ter uma estrutura de governança aí forte para pessoa com deficiência.
9: Pois é, secretária, a senhora citou um ponto aí que a gente não pode deixar de falar, que são situações de abuso que pessoas com deficiência podem estar sujeitas. O Ministério tem canais para receber denúncias de maus tratos e violência?
5: Sim, o Ministério dos Direitos Humanos faz um trabalho muito importante de acolhimento e encaminhamento dessas denúncias, né, aos órgãos responsáveis, recebendo essas denúncias através do Disque 100, né, o Disque Direitos Humanos, e ali é dado o encaminhamento necessário aos diversos tipos de violações que chegam, né, infelizmente. A gente tem violências aí que são patrimoniais, pensando em pessoas com deficiência, violências físicas, psicológicas, institucionais, né? O próprio capacitismo é uma forma de violências que origina aí diversas questões muito sérias, né, que precisam ser enfrentadas. Então a gente tenta, enquanto ministério também, em articulação com outros órgãos de proteção, né, então Ministério Público, nos estados e nos municípios, também envolver os conselhos de direitos, né, que são muito importantes, para que a gente tenha também junto às defensorias, enfim, todos esses órgãos de acolhimento, de proteção, que possam trabalhar juntos para receber essas demandas.
0: E existe um balanço do Disque 100 sobre os tipos mais comuns de denúncia, o volume dessas denúncias?
5: Então, são diversas denúncias que chegam diariamente. É até difícil falar isso, né? Porque a gente ainda está em um tempo em que violências são comuns, mas acho que exemplificando, assim, até novamente pensar em violência física, pessoas com deficiência, principalmente mulheres, são as que mais sofrem violência física, violência patrimonial. Então, muitas vezes essa administração, né, do recurso que a pessoa recebe é feita

0: medidas de segurança está a que amplia de 30 para 80 dias o prazo que a vítima de um PIX fraudulento tem para recorrer ao banco e tomar as providências. A medida impacta sobretudo comerciantes e varejistas, que às vezes levam um tempo maior para fazer seu fluxo de caixa e identificar o golpe. A economista Carla Bene, professora da Fundação Getúlio Vargas, destaca que o Banco Central também apertou o passo contra golpistas que usam contas de fachada para movimentar o dinheiro.
1: O que eles chamam de contas de passagem ou contas de laranjas, onde entra o dinheiro de uma fraude e ele vai sendo transferido para várias contas, é como se ele se perdesse no meio do caminho. E o Banco Central vai entrar também nesse procedimento com essas contas de passagem e ele também pode vir a fazer bloqueio nessas contas.
0: Chaves de CPFs e CNPJs em situações irregulares com a Receita Federal terão exclusão automática. Outra mudança ressaltada pela economista Carla Bene é que, a partir de 1º de março de 2027, os usuários vão poder anexar diretamente nos aplicativos das instituições bancárias documentos que indiquem a possibilidade de golpe.
1: Você vai poder enviar provas, como áudios, prints e documentos diretamente na contestação para a instituição bancária. É algo importante, porque se você já sabendo disso, já começa a guardar, digamos assim, as suas provas para os seus pagamentos. E caso aconteça, você pode usar isso daí já dentro do aplicativo a partir do ano que vem.
0: Outra novidade é a permissão para que o cidadão possa cadastrar na conta salário despesas recorrentes para pagamento com o PIX automático. A partir de julho de 2027, o Banco Central também regulamentou a chamada cobrança híbrida, uma prática já utilizada por algumas empresas e que permite ao consumidor escolher entre pagar uma cobrança por boleto ou por PIX. A medida entra em vigor em fevereiro de 2027 e deve reduzir riscos operacionais e evitar pagamentos indevidos ou em duplicidade. Reportagem Luana Karen.
2: Faltam menos de 2 meses para um momento crucial na vida de milhares de estudantes.
3: As provas do Enem estão marcadas para novembro, este ano com novidades.
2: Entre elas, o aumento nos locais de prova. A repórter Gabriela Noronha tem mais detalhes.
4: Aos 21 anos, o estudante brasiliense João Ferreira vai fazer a prova do Exame Nacional do Ensino Médio pela segunda vez. E para conquistar a sonhada vaga no curso de arquitetura da Universidade de Brasília, ele concilia as aulas presenciais em um cursinho com a rotina de estudos em casa. Para o estudante, o importante é manter a disciplina.
5: Estudar de uma forma orgânica, com organização, você tem um plano de estudo voltado a um aprendizado mais efetivo, que funcione melhor para você, do que você simplesmente sentar e pegar para você e falar, ah, eu vou estudar 4 horas hoje.
4: Assim como João, milhões de brasileiros devem participar desta edição do Enem. As provas serão aplicadas nos dias 8 e 15 de novembro. De acordo com o INEP, instituto responsável pelo exame, mais de 5 milhões de pessoas tiveram suas inscrições confirmadas. No primeiro dia, os estudantes devem responder a 45 questões de linguagens e códigos e 45 de ciências humanas, além da redação. Já no segundo, são 45 questões de ciências da natureza e mais 45 de matemática. O professor de história, Fábio Santos Reis, dá dicas para esta reta final de preparação.
6: Eu acho que para esse momento, levando em conta o tempo que está faltando, o ideal seria, nesse momento, fazer algumas revisões rápidas de conteúdo, revisão teórica, mas nada tão aprofundado, até pelo tempo que a gente tem, e, sobretudo, focar em resoluções de provas anteriores. Então, eu recomendo que faça as provas do Enem de 2018 para cá.
4: Uma novidade neste ano é a expansão do número de locais de prova, com 10 mil novos pontos. Ricardo Cardoso, presidente substituto do INEP, destaca que o exame também será utilizado como instrumento de avaliação do sistema de avaliação da educação básica.
7: Além de organizar o acesso ao ensino superior, além de permitir a certificação dos estudantes, ele também vai permitir a avaliação da qualidade da educação básica. Então, a população ter esse resultado pelo Enem, que é um exame que tem a área de linguagem, ciências humanas, ciências

0: ciências da natureza, matemática e a redação, oferece uma avaliação mais completa, em que o aluno muitas vezes ele está mais mobilizado, mais motivado para fazer a prova. Isso para nós é uma mudança muito importante.
1: Também é a primeira vez que os concluintes do ensino médio na rede pública de ensino foram inscritos automaticamente no Enem, com base nos dados informados pelas redes de ensino. Vale lembrar que as notas do Enem podem ser utilizadas para acesso ao Sistema de Seleção Unificado, SISU, e ao Programa Universidade para Todos, o ProUni. A nota do exame também pode ser usada para pleitear financiamento estudantil. Reportagem Gabriela Noronha.
2: E amanhã vamos falar sobre a nova edição da cartilha da redação do Enem 2026.
3: É, nós vamos falar mais sobre a prova e dicas para escrever uma redação nota 1000. Não perca.
2: Elas coletam moluscos e crustáceos em manguezais e praias, acompanhando o ritmo das marés.
3: No Brasil, a maior parte de pescadores artesanais são mulheres e tiram desse ofício o sustento da família.
2: Um mapeamento da Fiocruz quer mostrar onde elas estão, onde estão essas trabalhadoras e suas principais necessidades.
4: É das águas do litoral cearense que a marisqueira Maria do Socorro Miranda, de 44 anos, tira o sustento da família. O trabalho que ela herdou dos pais, às vezes começa antes do amanhecer, acompanhando o ritmo das marés.
5: Eu trabalho 6 horas por dia, caso a maré esteja baixa. Me encontro com as amigas, que levam nossos aparelhos de pesca, né? Levo o jereré para botar lá, a gente isca eles. E vai esperar a te ver se caiu algum siri, alguma coisa dentro.
4: Um levantamento realizado pela Fiocruz em 52 municípios de todas as regiões brasileiras aponta a presença marcante de mulheres na atividade pesqueira.

0: mapeamento vai contribuir para tornar conhecidas as vulnerabilidades desses territórios e aproximar as políticas públicas da realidade de quem vive e trabalha nas águas brasileiras. Como explica a coordenadora geral de inclusão produtiva, enfrentamento à fome e à pobreza do Ministério das Mulheres, Larissa de Santana Passos.
1: Ele junta todos os bancos de dados validados pelo governo, então essas mulheres elas participam de forma ativa, indicando quais são os territórios, né, que elas estão e quais são as demandas de dificuldade a nível de crédito, quais são as cadeias produtivas, dificuldade de escoamento, para a gente entender essas demandas, transformar esses dados em políticas públicas.
0: O resultado completo do levantamento de dados será conhecido em 2027. De acordo com a pesquisadora da Fiocruz, Maria Juliana Moura Correia, outro objetivo do estudo é conhecer os impactos da atividade pesqueira na saúde das trabalhadoras.
2: Nós vamos lá fazer um piloto com as pescadoras e o impacto à saúde e monitorando várias substâncias químicas que estão nas águas, também representa a gente proteger a saúde de toda a população.
0: O ministro da Pesca e Aquicultura, Edipo Araújo, comenta sobre o trabalho dessas profissionais.
3: A história de quem trabalha com a pesca artesanal é marcada por lutas e resiliência. Quem ajuda a colocar alimento na mesa de milhões de brasileiros e brasileiras, geralmente tem as águas como a única fonte de sustento.
0: O Brasil tem cerca de 1.700.000 pescadores artesanais, segundo o Registro Geral da Atividade Pesqueira. Desse total, quase 900.000 são mulheres. Reportagem Graziele Bezerra.
4: A Agência Nacional de Vigilância Sanitária aprovou o registro de um novo medicamento para o câncer de mama.
5: O Etcamar é indicado para o tratamento de pacientes adultos com câncer de mama localmente avançado ou em metástase.
4: E também hoje a Anvisa determinou o recolhimento de um lote de outro medicamento destinado ao tratamento de câncer de mama, o Fesgo.
5: A empresa fabricante identificou no mercado unidades deste lote com características divergentes das constantes no medicamento original, o que indica se trata de falsificação.
4: As informações sobre o lote que será recolhido você confere em gov.br/anvisa.
5: E essas foram as notícias do governo federal.
4: A realização da Secretaria de Comunicação Social da Presidência da República.
5: Com produção da empresa Brasil de Comunicação.
4: E agora com as notícias do Poder Judiciário e do Congresso Nacional. Boa noite.
5: Boa noite e até amanhã.

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2: STF mantém decreto de Minas Gerais que restringe publicidade de bets.
3: TSE vai lançar nesta terça-feira a ação Violência Política Tem Gênero.
2: STJ admite como prova a gravação feita por consumidor no departamento jurídico da empresa.
3: Boa noite, eu sou Leandro Bezerra.
2: E eu sou Walter Lima.
3: O ministro Flávio Dino, do Supremo Tribunal Federal, decidiu manter um decreto de Minas Gerais que restringe a publicidade de empresas de apostas de cota fixa, as chamadas bets, e de plataformas de conteúdo adulto em bens públicos estaduais e eventos promovidos ou apoiados pelo Poder Executivo local.
2: O ministro Dino negou o pedido feito pela Associação Nacional de Jogos e Loterias para suspender o decreto.
3: A entidade sustentava que o Estado havia invadido a competência privativa da União para legislar sobre propaganda comercial.
2: Mas o ministro considerou que as restrições se limitam aos meios de comunicação institucional, aos bens e espaços sob responsabilidade do Executivo Estadual e aos eventos promovidos ou apoiados pelo governo de Minas Gerais. Para o ministro, essas medidas fazem parte da autonomia do Estado para administrar seus próprios bens e recursos.
3: TSE vai lançar amanhã a ação Violência Política Tem Gênero.
2: Essa ação vai marcar o lançamento de iniciativas voltadas ao enfrentamento da violência política contra as mulheres. Fábio Ruas.
4: A ação vai ser amanhã às 5 horas da tarde no espaço Sepúlveda Pertence, na sede do TSE em Brasília. Vai ter a assinatura de um protocolo de ação conjunta entre o TSE e a Procuradoria-Geral Eleitoral para combater esse crime. O presidente do TSE, ministro Cássio Nunes Marques, e o vice-procurador-geral eleitoral, Alexandre Espinosa Bravo Barbosa, vão participar da ação ao lado de mulheres com atuação reconhecida na vida pública e na defesa dos direitos femininos.
3: O Ministério Público Eleitoral emite 431 manifestações sobre propaganda eleitoral irregular no primeiro mês de fiscalização em Mato Grosso.
2: O objetivo da ação é promover a conscientização sobre as condutas proibidas pela legislação. Kátia Dias.
5: Entre 15 de agosto e 15 de setembro foram emitidas 431 manifestações sobre propaganda eleitoral irregular. Durante a fiscalização, o MP Eleitoral analisou representações, reclamações, pedidos de resposta e apurações relativas a veiculações irregulares de propaganda, tanto na mídia tradicional quanto nas redes sociais.
3: É válida como prova a gravação feita por consumidor dentro do departamento jurídico de empresa sem consentimento da outra parte.
2: Mas para o STJ, o conteúdo não pode se referir à atividade de advocacia nem a informações protegidas por sigilo profissional. Fátima Uchoa.
6: Um aluno ajuizou ação contra a instituição de ensino superior devido à oferta e ao posterior cancelamento de curso. A instituição buscou invalidar gravações de conversas feitas pelo consumidor com a diretora e dentro do próprio departamento jurídico, alegando que o local deveria ter a mesma proteção legal dos escritórios de advocacia. A Justiça do Distrito Federal condenou a instituição a pagar quase R$5.000 por danos materiais e R$6.000 por danos morais, considerando a gravação válida. O STJ manteve a decisão. Segundo o relator ministro Raul Araújo, a gravação não tratava de atividade advocatícia, mas de questão administrativa sobre prestação de serviço de ensino.
3: Jornada de trabalho em atividades insalubres é tema de audiência no TST.
2: O debate vai tratar dos limites de uma negociação coletiva nesses casos. Samanta Flor.
7: A discussão é se acordos ou convenções coletivas podem autorizar o aumento da jornada em atividades insalubres sem a aprovação prévia da autoridade competente. O assunto é o tema 149 do TST. A audiência pública foi convocada pelo ministro Douglas Alencar e vai ouvir especialistas, entidades e representantes de categorias afetadas. O entendimento do TST vai orientar o julgamento de processos semelhantes em toda a Justiça do Trabalho.
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3: A você uma boa noite
2: e até amanhã.

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1: Eu sou Humberto Pinheiro e estes são os destaques de hoje do Jornal do Senado, que começa agora. Participantes de sessão especial apontam a importância da inclusão das pessoas com deficiência. Instituição fiscal independente do Senado diverge do governo e alerta para riscos fiscais. Reportagem da Rádio Senado é finalista do prêmio Vladimir Herzog de jornalismo. Boa noite. O Senado celebrou hoje o Dia Nacional de Luta da Pessoa com Deficiência. Especialistas convidados para a sessão especial apontaram a importância da inclusão. Repórter Márcio Maturana.
2: A importância da participação completa das pessoas com deficiência nas atividades sociais precisa ser ressaltada todos os dias, segundo especialistas que participaram da sessão especial no plenário do Senado nesta segunda-feira, 21 de setembro, que é o Dia Nacional de Luta da Pessoa com Deficiência. A senadora Damaris Alves, do Republicanos do Distrito Federal, presidiu a sessão.
3: Infelizmente, ainda vemos, de vez em quando, uma iniciativa ou outra para, inclusive, retirar direitos já garantidos. Por isso que um dia nacional como esse precisa, por esta casa e por todas as casas do Brasil, ser comemorado.
2: A sessão especial foi requerida pelo senador Paulo Paim, do PT do Rio Grande do Sul. Ele é autor do Estatuto da Pessoa com Deficiência e do projeto de lei que criou o Dia Nacional de Luta da Pessoa com Deficiência.
4: Eleições 2026.
1: As eleições deste ano têm em disputa 54 vagas para o Senado. Total de 32 senadores tentam a reeleição. Outros 10 disputam o governo de seus estados e um a presidência da República. Repórter Rodrigo Rezende.
5: Nas eleições deste ano, cada um dos 26 estados e o Distrito Federal elegerão 2 senadores. Portanto, das 81 vagas do Senado, 54 estão em jogo para os próximos 8 anos. Dos 54 senadores em término de mandato, 32 tentam a reeleição. 9 senadores que encerram o mandato no final de janeiro de 2027 concorrem a outros cargos: um à presidência da República, um ao governo de seu estado, um para deputado estadual, 2 para deputado federal e 4 como suplentes em chapas que concorrem ao Senado. Já 13 senadores vão encerrar os atuais mandatos em 2027 e não vão concorrer a nenhum cargo. É o caso de Jaime Campos, do União de Mato Grosso.
6: Tenho orgulho da história que eu construí e, sobretudo, tenho esperança no futuro do nosso estado. Cargos passam, mandatos terminam, eleições chegam e vão embora, mas algo que precisa permanecer é o compromisso com o nosso estado.
5: Quem também não disputa a eleição após 40 anos é o senador Paulo Paim, do PT do Rio Grande do Sul.
7: São 40 anos ininterruptos aqui no Congresso Nacional. Uma trajetória construída com diálogo, compromisso e fidelidade às causas do povo brasileiro. Não serei mais candidato ao Senado, mas não saio da política, porque a política está em mim. Ela faz parte da nossa história, da minha alma e da minha forma de enxergar o mundo.
5: Dos 27 senadores que estão no chamado meio de mandato, ou seja, ainda possuem mais 4 anos no Senado, 9 concorrem nestas eleições a governos estaduais. Um senador licenciado concorre ainda à vice-presidência da República.
1: Está pronto para votação na Comissão de Assuntos Sociais um projeto que cria regras para o uso da inteligência artificial na área da saúde. O texto prevê regras de transparência, responsabilidade e supervisão humana nas decisões clínicas. Repórter Patrícia Oliveira.
8: Segundo o Comitê Gestor da Internet no Brasil, 18% dos hospitais e das clínicas brasileiras já utilizam soluções de inteligência artificial. É o caso do uso da IA para acelerar resultados dos exames de coração, como explica a cardiologista Paula Damasco.
9: A gente usa essa inteligência artificial para estar liberando esse laudo, às vezes, com 2 minutos, para que um clínico possa ter um resultado mais real do eletro para conduzir o paciente.
8: Ricardo Sampaio, coordenador do Centro Integrado de IA do Distrito Federal, aponta a redução das filas de espera para o paciente com o uso da tecnologia.
10: Utilizar inteligência artificial, seja para um procedimento, seja para uma consulta, seja para um pedido de remédios ou afins, e para que com isso o paciente tenha um retorno mais rápido daquilo que foi solicitado e que ele consiga ser tratado da melhor maneira.
8: A senadora doutora Eudócia, do PSDB de Alagoas, apoia o desenvolvimento de terapias e vacinas contra o câncer com o uso da IA. Um projeto da senadora prevê a utilização da inteligência artificial na saúde pública com regras de transparência, responsabilidade e supervisão humana nas decisões clínicas para proteger os direitos dos pacientes.
11: A implementação de hospitais inteligentes da rede SUS irá beneficiar significativamente o atendimento aos pacientes da rede pública, otimizando os diagnósticos precoces de várias patologias, especialmente as doenças oncológicas.
8: O projeto também prevê a igualdade no atendimento, proteção de dados e informações claras para os pacientes e que profissionais de saúde recebam capacitação para usar a IA. A proposta recebeu relatório favorável da senadora Damares Alves, do Republicanos do Distrito Federal, e está pronta para votação na Comissão de Assuntos Sociais.
1: O relatório da Instituição Fiscal Independente do Senado apontou diferença entre as projeções do governo e os cálculos da entidade para o projeto do orçamento de 2027. Segundo o relatório, o uso de premissas e parâmetros macroeconômicos distintos pelo executivo pode implicar desequilíbrio fiscal. Repórter Douglas Castilho.
12: Enquanto o Poder Executivo prevê saldo positivo primário de 18,6 bilhões de reais, os cálculos da IFE indicam a perspectiva de um déficit de 86,1 bilhões, um descompasso de 104,8 bilhões de reais entre os dois cenários. Divergências assim afetam diretamente o cumprimento das metas fiscais, indicando, segundo a instituição, a necessidade de segurar gastos. O diretor executivo da IFE, Marcos Pestana, detalhou onde está a diferença entre as duas contas.
13: O governo trabalha com um PIB ano que vem de 2,4%. A IFE com 1,8. O governo trabalha com uma expansão da massa salarial, que é essencial para calcular as receitas previdenciárias, de mais de 10%. Nós trabalhamos com mais de 7%. Esse acúmulo de diferenciação de parâmetros nos levam a discrepar sobre o resultado primário.
12: Marcos Pestana alerta para novas pressões orçamentárias e despesas não previstas na proposta original, como o recente reajuste de 15% no benefício médio do Bolsa Família.
1: A história de um educador que enfrentou a violência dentro da escola e acabou assassinado é tema de uma reportagem especial da Rádio Senado, que chegou à final do Prêmio Vladimir Herzog de Jornalismo. O trabalho Carlos Mota, A Pedagogia da Coragem, foi produzido pelo jornalista Otávio Augusto Mota e conta a trajetória do próprio pai. A reportagem é de Yasmin Rodrigues.
14: Reportagem que colocou a Rádio Senado entre os finalistas do prêmio Vladimir Herzog nasceu de uma história familiar. O jornalista Otávio Augusto Mota transformou em reportagem a trajetória do pai.
15: A reportagem Carlos Mota, A Pedagogia da Coragem, ela apresenta para os ouvintes a trajetória de vida e de luta de um professor aqui do Distrito Federal chamado Carlos Mota. Ele era diretor no Núcleo Rural Lagoeste e era um líder comunitário. Lutava por melhores condições de acesso à escola dos alunos. Então essa reportagem, ela navega um pouco por qual era o ideal de Carlos, qual era a visão de Carlos sobre a educação.
14: O prêmio Vladimir Herzog reconhece trabalhos jornalísticos relacionados à defesa dos direitos humanos e tem uma história ligada à luta pela liberdade de expressão e pela democracia. Para Otávio, no entanto, a indicação vai além do reconhecimento profissional. Representa uma busca por conhecer melhor a história de vida do pai e também serve de alerta para a violência que ainda existe no ambiente escolar. A divulgação dos vencedores está marcada para o dia 30 de setembro, com transmissão ao vivo.
1: Com trabalhos técnicos de Eliseu Caires, o Jornal do Senado fica por aqui. Acompanhe agora as notícias da Câmara dos Deputados. Boa noite e até amanhã.

0: Câmara aprova novo programa escolar para gestão de resíduos sólidos.
1: O projeto cria campanha sobre desaparecimento de criança e adolescente.
0: Avança a proposta que regulariza o transporte intermunicipal por taxistas.
1: Menores podem ser proibidos de atuar em propaganda de jogos de azar.
0: Boa noite. Comissão Permanente da Câmara aprovou o projeto de lei que proíbe presença de menores de 18 anos em propagandas de jogos de azar. A repórter Maria Neves tem os detalhes.
2: A Comissão de Previdência, Assistência Social, Infância, Adolescência e Família da Câmara dos Deputados aprovou o projeto que proíbe a participação de menores de 18 anos em publicidade de produtos proibidos para esta faixa etária. A proposta do deputado Túlio Gadelha, do PSD de Pernambuco, menciona expressamente a vedação de crianças e adolescentes em propaganda de loterias e jogos de azar. Como explica a relatora, a deputada Meire Serafim, do União do Acre, a legislação estabelece uma série de produtos proibidos para menores de 18 anos, como bebidas alcoólicas, cigarros e outras substâncias que possam causar dependência. As leis também proíbem que crianças e adolescentes participem de jogos de azar. No entanto, nenhuma lei proíbe a participação deles na propaganda desses mesmos produtos, que, conforme ressalta a deputada, podem causar prejuízos graves, principalmente a esse público em formação.
3: A gente vê muitas adolescentes e crianças firmar isso na mente e acontecer esses vários fatores, tragédia que a gente vê no nosso país todo, né? Porque esse jogo de azar, ele acaba induzindo as nossas crianças, nossos adolescentes e fazer o pior.
2: Pela proposta aprovada, pais ou responsáveis de crianças e adolescentes que participarem da divulgação por qualquer meio de jogos de azar ou outros produtos proibidos ficarão sujeitos a multa entre 3 mil e 10 mil reais. Para agenciadores de menores de 18 anos que descumprirem a lei, a multa será multiplicada por 10. Com isso, poderá variar entre 30 e 100 mil reais. Já para as empresas de jogos de azar ou que forneçam produtos proibidos que utilizarem crianças ou adolescentes em peças publicitárias, o valor da multa será multiplicado por 100. Poderá variar entre 300 mil e 1 milhão de reais. Caso haja reincidência na utilização de menores de 18 anos em publicidade de produtos proibidos no período de um ano, o projeto prevê a aplicação das multas em dobro. Segundo Túlio Gadelha, a punição tem função pedagógica. Busca assegurar que os responsáveis entendam a gravidade de suas ações e a responsabilidade que têm ao envolver jovens em atividades perigosas ou inadequadas. Da Rádio Câmara de Brasília, Maria Neves.
4: Economia.
1: Kiko Seleguin, do PT de São Paulo, defende a aprovação de uma lei de proteção da soberania econômica nacional. O objetivo é invalidar no Brasil a aplicação de sanções e restrições comerciais ou financeiras impostas unilateralmente por governos e tribunais estrangeiros.
0: Kiko Seleguin sustenta que empresas e pessoas físicas brasileiras não podem cumprir determinação que não tenha respaldo em tratados aprovados pelo país ou em resoluções da ONU. A medida também impede a rescisão de contratos ou encerramento de contas motivados por sanções internacionais unilaterais.
1: Pedro Lucas Fernandes, do União do Maranhão, quer permitir que fundos constitucionais e o Fundo de Desenvolvimento do Nordeste ofereçam garantias para empréstimos destinados a projetos de infraestrutura. Ele explica que a medida pode facilitar o acesso a recursos para a execução de obras.
0: Para Pedro Lucas Fernandes, a proposta também pode estimular investimentos em áreas como energia, logística e infraestrutura sustentável. Na avaliação do deputado, o aumento dos investimentos pode contribuir para a geração de empregos e o crescimento da renda no Nordeste.
4: Segurança Pública.
1: A Câmara está analisando a criação de uma campanha nacional de prevenção ao desaparecimento de crianças e adolescentes. A reportagem é de José Carlos Oliveira.
5: Projeto de lei em análise na Câmara dos Deputados cria a campanha nacional educativa sobre desaparecimento de crianças e adolescentes. O texto já foi aprovado na Comissão de Segurança Pública com relatório favorável do deputado Sargento Faur, do PL do Paraná.
6: A implementação de campanhas educativas permanentes contribui para disseminar informações úteis, fortalecendo a rede de proteção à criança e ao adolescente. É dever do poder público adotar mecanismos que ampliem a proteção, especialmente diante do crescimento de crimes envolvendo exploração, tráfico de pessoas, aliciamento virtual e outras formas de violência.
5: O relator destaca que a campanha educativa deverá ser realizada principalmente nas escolas públicas e privadas ao longo de todo o ano letivo.
6: O desaparecimento de crianças e adolescentes é uma realidade alarmante no Brasil e exige atuação integrada do Estado, da família e da sociedade. Nesse contexto, a escola desempenha papel fundamental como ambiente de formação, conscientização e proteção social.
5: Estão previstas medidas de orientação em caso de desaparecimento, divulgação dos canais de denúncia e da legislação protetiva, promoção de palestras e elaboração de cartilhas informativas, inclusive com as estratégias de prevenção ao desaparecimento de crianças e adolescentes. A proposta partiu do deputado delegado Éder Mauro, do PL do Pará, inconformado com a sucessão desse tipo de crime no seu estado.
7: No Pará nós temos sumiços de crianças por questões de seitas, por questões de crimes sexuais, principalmente no que envolve embarcações, e por questões de tráfico de órgãos. Então, esse socorro através de uma proposta vai procurar socorrer aqueles que não têm a menor condições de se defender.
5: A proposta que cria a campanha nacional educativa sobre o desaparecimento de crianças e adolescentes ainda vai passar por votação nas comissões de Educação e Constituição e Justiça. Da Rádio Câmara de Brasília, José Carlos Oliveira.
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4: Educação.
0: Maria do Rosário, do PT, critica a proposta do governo do Rio Grande do Sul de terceirizar a gestão de escolas públicas. Na visão da parlamentar, a medida retira a autonomia das direções escolares e amplia os gastos com empresas privadas.
8: O governo do Rio Grande do Sul decidiu colocar na bolsa de valores para terceirizar a gestão das escolas, tirando das diretoras o controle, o comando, a gestão das escolas. Então, agora, com isso, o governo pretende gastar muito mais dinheiro com empresas terceirizadas do que entrega para a escola, para a direção, para cuidar das paredes, dos banheiros, para limpeza, para organização da vida da escola. Isso é um grande erro.
1: Maria do Rosário também defende a valorização dos profissionais da educação com a aplicação da lei que reconhece os professores de creches como integrantes do magistério, a realização de concursos públicos e o fim da cobrança previdenciária sobre aposentados da área.
0: Projeto de Eros Biondini, do PL de Minas Gerais, quer garantir a autonomia das escolas confessionais. A proposta assegura às instituições o direito de organizar atividades e celebrações de acordo com suas crenças, respeitados os conteúdos da Base Nacional Comum Curricular.
1: O texto também proíbe sanções e restrições ao repasse de recursos públicos motivadas pelo exercício da identidade religiosa da escola. Eros Biondini avalia que a medida protege o direito dos pais de escolher instituições de ensino alinhadas às próprias convicções.
4: Comissões.
0: A Câmara aprovou a criação de um programa escolar de gestão de resíduos sólidos. A repórter Paula Bittar acompanhou a votação.
9: A Comissão de Constituição e Justiça da Câmara aprovou uma proposta que permite que as escolas da rede pública da educação básica criem programas de redução, reuso e reciclagem de resíduos sólidos. O objetivo é conscientizar a comunidade escolar sobre a importância da gestão ambientalmente adequada de resíduos sólidos. Relator na comissão, o deputado Nicolas Ferreira, do PL de Minas Gerais, considerou o projeto condizente com as disposições constitucionais que determinam a proteção do meio ambiente como competência do poder estatal. Segundo o texto aprovado, os resíduos sólidos gerados na escola que não puderem ser reutilizados deverão ser descartados em recipientes próprios, seguindo a padronização já existente, como azul para papel e papelão e vermelho para plástico. A renda da comercialização dos resíduos sólidos recicláveis será usada na compra de materiais e equipamentos para a escola. A proposta, que permite que as escolas da rede pública da educação básica criem programas de redução, reuso e reciclagem de resíduos sólidos, segue agora para a análise do Senado. Da Rádio Câmara de Brasília, Paula Bittar.
4: Desenvolvimento Regional.
1: A Comissão da Amazônia aprovou o relatório de Zezinho Barbari, do PP do Acre, ao projeto que institui o custo amazônico como critério de ponderação nos repasses federais do Fundeb e do programa Dinheiro Direto na Escola, para aumentar o financiamento da educação básica na Amazônia Legal.
0: O objetivo da proposta é compensar os altos gastos com transporte, energia, logística, entre outros, para diminuir a desigualdade e mitigar o descompasso da educação na Amazônia. De acordo com o relatório de Zezinho Barbari, o Ministério da Educação vai definir os novos valores de repasses.
1: Carlos Gomes, do Republicanos do Rio Grande do Sul, apresentou o projeto que desburocratiza o processo de regularização fundiária no país. A proposta simplifica exigências cartorárias e acelera a entrega de títulos de propriedade rural.
0: O projeto permite a verificação de requisitos por imagens de satélite e documentos em imóveis de até 15 módulos fiscais. Carlos Gomes argumenta que a falta de regularização gera insegurança jurídica no campo e dificulta o acesso a crédito para pequenos e médios produtores.
4: Meio ambiente.
1: Projeto de Mário Eringer, do PDT de Minas Gerais, obriga os centros de processamento de dados a implantarem soluções hídricas próprias para o resfriamento de suas instalações. O texto proíbe que os data centers utilizem água de reservatórios públicos destinados ao abastecimento humano.
0: De acordo com Mário Eringer, o avanço tecnológico e a demanda por inteligência artificial exigem um consumo muito elevado de água, o que gera riscos de desabastecimento. A proposta concede um prazo de até 3 anos para que os empreendimentos se adaptem às novas regras ambientais.
1: Luiziane Lins, da Rede do Ceará, é autora de um projeto que criminaliza o abandono de animais deixados em clínicas e hospitais veterinários após a alta médica. Pela proposta, o tutor que não retirar o animal em até 72 horas após ser notificado poderá responder pelo crime de abandono.
0: Luiziane Lins também propõe que clínicas e hospitais veterinários exibam avisos informando que abandonar animais nesses estabelecimentos é crime. Para a congressista, a medida facilita a responsabilização dos tutores e reforça a proteção aos animais.
4: Transportes.
1: Rodrigo de Castro, do União de Minas Gerais, comemora a inauguração de 2 pontes na BR-356, entre os municípios de Ervalha e Muriaé. Segundo ele, as obras aumentam a segurança dos motoristas e reforçam a ligação da Zona da Mata com os estados do Rio de Janeiro e do Espírito Santo.
10: Há muito tempo, todos que passavam ali conviviam com uma situação absolutamente de insegurança e agora tem uma rodovia muito mais segura com a construção da das pontes de Imbaúba e da usina nos municípios de Rosário da Limeira e Ervalha, e graças a um trabalho que eu fiz como parlamentar, acompanhando aí junto aos ministérios, cobrando licitação, cobrando documentação, cobrando dos ministros, cobrando do pessoal do DENIT para que essas obras fossem executadas.
0: De acordo com Rodrigo de Castro, as novas pontes também devem impulsionar o turismo e facilitar o deslocamento da população que utiliza a rodovia para acesso a serviços e ao litoral do Rio de Janeiro e do Espírito Santo.
1: A Comissão de Defesa dos Direitos das Pessoas com Deficiência aprovou o relatório de Paulo Alexandre Barbosa, do PSD de São Paulo, ao projeto que cria a política de acessibilidade veicular sustentável, com carros adaptados de fábrica e abastecidos com tecnologias limpas.
0: Paulo Alexandre Barbosa reformulou a proposta original para incluir o termo veículos eletrificados, como híbridos, elétricos e outras variantes, e permitir o acesso a tecnologias mais baratas. Além disso, ele inclui a expansão dos benefícios para frotas de táxis e transporte coletivo.
4: Trabalho.
1: Avança na Câmara o projeto de lei que regulariza o transporte intermunicipal feito por taxistas. A repórter Silvia Munhato tem os detalhes sobre a medida.
11: A Comissão de Desenvolvimento Urbano da Câmara dos Deputados aprovou o projeto que estabelece condições para que o serviço de transporte individual por táxi em trajetos intermunicipais ou interestaduais não seja caracterizado como transporte irregular de passageiros. O relator, deputado Eudo Rocha, do MDB do Maranhão, exemplificou o que vem acontecendo com os taxistas.
12: Hoje em dia, grande parte das cidades estão conurbadas, ou seja, emendaram uma na outra. Eu dou um exemplo como São Luís. São Luís, a capital do Maranhão, é uma ilha. Dentro dessa ilha tem quatro municípios juntos. Se o taxista leva um passageiro para Raposa, se a fiscalização alcançá-lo, vai multá-lo porque vai ser considerado um transporte clandestino.
11: Com o projeto, o transporte intermunicipal ou interestadual por taxistas não será considerado irregular se for previamente solicitado por meio eletrônico, aplicativo, telefone ou mensagem. Também o retorno do taxista ao município de origem com passageiro previamente solicitado por meio eletrônico não vai caracterizar captação irregular de passageiros, mas permanecem vedadas a abordagem em via pública, a captação espontânea de passageiros fora da área de autorização e a utilização do serviço em desacordo com as normas municipais. O projeto que regula o transporte intermunicipal pelos taxistas ainda será analisado pelas comissões de Aviação e Transportes e de Constituição e Justiça. Da Rádio Câmara de Brasília, Silvia Minhato.
4: Homenagem.
0: Ana Paula Leão, do PP, sugere que a Romaria de Nossa Senhora da Abadia, realizada em Minas Gerais, seja reconhecida como manifestação da cultura nacional. O texto autoriza o poder público a criar políticas de fomento para garantir infraestrutura e assistência aos fiéis.
1: Ana Paula Leão explica que a tradição é centenária e mobiliza milhares de pessoas na primeira quinzena de agosto. A deputada ressalta que a Romaria transcende o aspecto religioso para se transformar num espaço de socialização que ajuda a preservar a identidade regional.
0: Está em análise na Câmara projeto de Ribamar Silva, do Podemos de São Paulo, que concede ao município de Osasco o título de Capital Nacional do Trabalho. O deputado sugeriu 19 de fevereiro como data oficial para celebrar a homenagem.
1: Ribamar Silva argumenta que o reconhecimento destaca a importância econômica de Osasco, considerado um dos principais polos industriais, comerciais e de serviços do país. Na visão do parlamentar, a medida valoriza a tradição de trabalho e empreendedorismo do município.
0: Termina agora o Jornal Câmara dos Deputados, produzido pela Rádio Câmara, com trabalhos técnicos de Wellington Teles e apresentação de Luciana Vieira e Val Monteiro. Boa noite.
1: Uma boa noite para você. Fique agora com as notícias do Tribunal de Contas da União.
4: Minuto do TCU.
13: O Tribunal de Contas da União avaliou os pagamentos de benefícios do Regime Geral da Previdência Social feitos em 2025. A fiscalização envolveu mais de 900 bilhões de reais. 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O tribunal determinou que o Ministério da Previdência e o INSS criem mecanismos para verificar, de forma periódica, se essas concessões continuam regulares. O INSS também deve adotar medidas para evitar o pagamento de aposentadorias por incapacidade permanente a pessoas que estejam trabalhando. 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

0: Que honra, viu? Obrigado.
1: É nóis. Obrigada!
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2: 8 e 18.
0: Você vai!

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15: Matheus Fernandes.
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0: Obrigado, meu irmão.
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0: 8h31.
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5: 8h34.
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0: Professor!
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2: 8h40.
3: 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Mas manda o que tá no seu coração.
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0: Hoje não.
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2: 8h45.
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0: Muito obrigado.
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2: 8h48.

0: Simone Mendes.
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0: Que coisa linda, hein?
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3: 8h57.